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0: Então você quer saber seu erro, né?
1: Explica.
0: Como se você não soubesse, né? Deixa que eu te conto então, vai.

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1: Diego, muita gente acha que ter sorte na vida é ganhar dinheiro, é ter carro do ano. Não é nada disso, é isso aqui, ó.

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2: Ei, lasqueira no caminho da feira, tamo de volta. Olha a hora, gente, olha a hora, agora são 4 horas da manhã, mais 39 minutos. Hoje é segunda-feira. Segunda-feira, Zé, feriado nacional, viu? Feriado nacional, Zé. Hoje, né, Zé, comemoramos o dia da padroeira do Brasil, Nossa Senhora Aparecida. Padroeira do Brasil. Zé, foi em 1717 que nas águas benditas do rio Paraíba, 3 pescadores encontraram a imagem milagrosa de Nossa Senhora da Conceição Aparecida. Que viria a ser constituída rainha e padroeira do Brasil. Na sua festa é desde 1988. Feriado nacional. Não há brasileiro digno deste nome que não se comova profundamente ao ouvir as estrofes despretensiosas, mas cheia de união, unção do velho hino mariano. Viva a Mãe de Deus e Nossa, sem pecado concebida. Viva a Virgem Imaculada, a Senhora Aparecida. E que Nossa Senhora Aparecida abençoe todos os brasileiros. Que leve muita paz, muita prosperidade, muito amor, muito entendimento entre as pessoas. Que proteja, que os livre do mal, que coloque no caminho certo da vida. Que Nossa Senhora Aparecida abençoe todas as famílias. Que todos sejam contemplados pelo Espírito Santo. Que Nossa Senhora Aparecida abençoa o nosso país, o nosso estado, o nosso município, a nossa família. Onde você estiver, onde você morar, onde que você esteja nos ouvindo, que Nossa Senhora Aparecida leva bênçãos para sua família, para sua casa. Tá certo? Hoje é dia de festa no Angico, né? Hoje é dia de festa no Angico, que comemora a festa da padroeira Nossa Senhora Aparecida. Um abraço pessoal do Angico. Gente, agora são 4 horas da manhã. 4 horas da manhã, 4 horas da manhã, mais 42 minutos. Um bom dia do tamanho do Brasil para todo mundo, viu, gente? Bora levantar. Agora são 4 horas mais 42 minutos. Vamos seguindo com o nosso programa. Abraçar também, né? Falar nisso, hoje é o dia das crianças também, Zé. Hoje é o dia das crianças, Zé. Acabei esquecendo aqui, viu, Zé? É o dia das crianças, Zé. É isso, dia das crianças. Dia do basquete e dia da raça. É o dia das crianças hoje. Tava até esquecendo aqui, viu? É, rapaz. Até aqui também, a ideia para criar essa data foi concebida por um diretor da fábrica de brinquedos Estrelas, Zé. Em 1955, a fábrica precisava de avançar suas vendas e a reboque da feliz jogada de marketing, né? É grande demais o texto aqui. Só sei que hoje é o dia das crianças. Viva as crianças do nosso país. Viva as nossas crianças. E Nossa Senhora Aparecida abençoe todas as crianças do planeta. Tá certo, gente? 4 horas da manhã, mais 43 minutos. Bom dia para vocês do norte das Minas Gerais, de outros estados, vocês que nos acompanham todas as manhãs. Bom dia, bom dia, bom dia, bom dia. Vocês da cidade vizinha, do interior, Meus amigos vaqueiros aí na Tirança do Leite, um abraço para toda a vaqueirama. Meus amigos garis que estão trabalhando, todos os garis. Bom dia, bom dia, bom dia para todo mundo, viu? Bom dia a vocês que nos acompanham através do aplicativo da Rádio Pontal em outros estados da nossa federação, viu, gente? Vamos seguindo com o nosso programa, agora são 4 horas da manhã, mais 44. 4h44, bora levantar. 4h44.
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2: Canta pra gente, Craveiro e Cravinho. O Cavalo e a Lambreta. Agora são 4h44, gente. 4h44.

0: trem bom, coisa boa no programa Amanhecer no Sertão.
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0: É, ouvimos aí o Vieira e Vieirinha, ladrão de mulher, Zé.
2: Ué, o cara tá roubando a mulher, foi
0: o que tá roubando a mulher. Agora são 4:54. 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Vamos seguindo com o nosso programa, né, Zé? Vamos seguindo com o nosso programa, o programa Amanhecer no Sertão. Nessa manhã abençoada de segunda-feira, dia da padroeira do Brasil, Nossa Senhora Aparecida, viu, gente? Eita, nós! Bora levantar, gente! Bora levantar, bora levantar. Passarinho que não deve ninguém, já deu linha na pipa, já pegou, foi a manga do meio. Eita, né, Zé?
2: Graças a Deus.
0: 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Agora, 4:55, quem tá com a gente? O nosso amigo Almiro Região. Almiro Região, né, Miro? Bom dia, Miro.
3: Bom dia, meu compadre Lachechote.
2: Bom dia.
3: Ah, o rei de Miro Região, rei da vacajada e o rei da mulherada, não pode deixar de não passar, não, viu?
0: Ó, oh, o rei que tá aqui, ó.
3: Esse rei da vacajada é passar de dia, compadre Lachechote. Eu vou fazer ruela. Aqui o rei da vacajada.
0: Ó. Oh.
3: Cachorra vaquerama. Ah. Especial de Miro Região, compadre Lachechote.
0: Ó. Oh. Tá vendo aí, ó?
3: Valeu, compadre Eduardo!
0: Tá vendo? É Miro Região, o rei da vaquejada e da mulherada.
2: O homem não é baratão, né, Toquinho?
0: O homem namorador. O homem não é fraco, não, viu, Zé? O homem não é fraco, não, viu? Ele abriu mão da campanha, apoiou Charles Fernandes. Se ele não tivesse saído, Charles não ganhava, não, viu?
2: E é, Toquinho?
0: É, que Miro Região, pai. Aqui no oeste da Bahia, todinho só dá ele aqui, viu? Eita, quem tá com a gente também é a Vera lá de Pouso Alto. Bom dia, Vera. Como é que vai? Tudo bem?
4: Bom dia, Doce. Tudo bem?
0: Tudo jóia.
4: Vera
0: de
4: Pouso Alto.
0: Tudo jóia.
4: Se roda pra minha música de Amado Batista, vem, Morena. Eu feliz pra vocês da rádio. Rufinha Daiane, que tá lá em Goiânia. Que eu tá aqui, esposa do Alho, aqui em Pouso Alto. Minha mãe de Rufino, meu pai Geraldo, da Cunhada Zanja, meus irmãos Fel, seu metido tá aqui. Feliz para com mais Lúcia, Marcos, para o Antônio. E para todos os ouvintes do Pouso Alto, todos os ouvintes lá em Macambira, para a minha amiga Vânia, para toda a família, para a Maica, lá em Descoberta.
0: Certo.
4: E feliz para Aparecida Lu e Aparecida Elite, lá em Descoberta. E também feliz para o Nivaldo, pai de Elite. E para todos os ouvintes que estão ouvindo. Bom dia, está na Pontal, está legal.
0: Bom dia, bom dia, bom dia. Está na Pontal, está legal, né, Zé?
2: É, está na Pontal, está legal, graças a Deus.
0: Agora são 4:58. Quem vai cantar pra gente agora é o Amado Batista. Vem, Morena.

0: Eita, Amado Batista, vem morena, né, Zé? Vem morena.
1: É um musgão, né, Doca?
0: Musgão, música boa no programa Amanhecendo Sertão. Falar nisso, mandou um bom dia aqui pra meu amigo seu Zé Pinto. Né, deve estar ouvindo a gente. Aí, bem próximo da quadra do Alto da Colina. Aí, ao lado da casa de Cici. Cici é minha cunhada, né? É o seu nome daquela rua. Seu Zé Pinto é vizinho de roça. Eita, lá na fazenda, lá da beira, ao lado das Piranhas. Alô, seu Zé Pinto e família, bom dia. 5:01. 5:01. 2 minutos agora. Vamos aos nossos comerciais. E já já nós volta.
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8: É ele, compadre, é ele que carinhouça até o pescoço. Agora são 5 horas da manhã, gente. Mais 14 minutos em Carinhanha. Bora levantar, 5:14. 5 horas mais 14 minutinhos. Um bom dia, meus amigos vaqueiros, aí na tirança do leite. Que bom, né? Acordar cedo e saber que tá tudo belezinha. Eita, nós. Quem tá mais aqui? Deixa eu ver quem é. Bom dia, uma ótima segunda-feira e um feriado em Nossa Senhora Aparecida com muitas bênçãos para todos nós. É a Juliana do Canto do Riacho. Bom dia, Juliana. Toninho no Alto da Peromba, lá em Uiú, também está com a gente. Quem é esse aqui, Zé? Deixa eu ver quem é. É o Joaquim Mamão, lá da Grovilha 23. Alô, Joaquim. Bom dia, Joaquim.
9: Bom dia, Joaquim Santos. Bom dia, Zé Ruela.
10: Bom dia.
9: Bom dia, galera do Doce. Onde você... Outra lá, a Caiba me pegou aqui pra ser ruim, velho.
8: Eita! Olha, rapaz.
9: Passa uma mãe pra nós aí do sul de Goiás.
8: Ó, a lacraia pegou ele, rapaz. Foi uma lacrainha que foi. Qual a lacraia pegou você, rapaz? Tem que ser só aquela lacraia. A que parece. O... Como é que fala? Da amarelinha ou daquela compridona? Parece uma cobra. Ele não falou, hein? Mas lá, essa lacraia só dói demais. A bicha dói, aquela chamada sotopeia, né? Lacraia de gonga. Aquela bicha já me pegou as duas vezes. A bicha dói demais, mas ela não mata não. Agora a outra é venenosa, né, Zé?
10: A outra lacraia, vou dizer, é perigosa. Aquela que tem um rabinho, né? Parecendo um tratorzinho, aquele trator, como é que fala? É de escravadeira, né?
8: É aquela amarelinha, aquela bicha satanás, viu, Zé? Agora a de gongo não, ela só é feia. A bicha é feia, viu? Tem mais de 300 pernas, né, Zé?
10: Eu amo tanto a perna que eu nunca vi daquele jeito, né, Doc?
8: Pois é, ela é feia. Mas ela tem hoje não há registro assim de daquela espécie de lacraia ter nem levado alguém a óbito. Não existe, eu não conheço, né? Mas agora a outra sim, principalmente crianças, né? Crianças, idosos e mulheres gestantes, é perigoso não levar a picada do escorpião, né? Aquele escorpião que parece uma reta escavadeira, que tem um rabinho, né? Tem aquele espetinho no cabo, né, Zé?
10: É que ela é perigosa, né, Doc?
8: É perigosa. Aquela ali é perigosa, é venenosa. E é o perigo dela mais quando ela é nova, né, entendeu? quando ela tá novinha, ela é mais perigosa do que a adulta, porque ela quando dá uma picada em alguém, segundo os estudiosos, quando ela dá uma picada em alguém, ela injeta o veneno todinho, e o escorpião mais velho já tem um controle, né? Já tem um controle. É, então, toma todos os cuidados. Cuidado, viu? Não deixar acumular lixo perto da casa, essas coisas. Na roça, porque na roça é bom. Na roça, você tem lá galinha lá, meu filho, viu? E não deixa nada. Não deixa nada, né? Come tudo.
10: Eles como os escorpiões,
8: como tudo, Zé. Já nós ontem. Agora são 5 da manhã, mais 17 minutos. Em Carinhanha, Bahia, Brasil.
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8: É ele, compadre, é ele. Agora 5 horas mais 18 minutos em Carinhão. Bom dia pra você que tá acordando agora. O Toninho manda um bom dia aqui pra Juliana, né? Lá no canto do Riacho. Alô, Cheiroso, o Cheiroso tá com a gente, né, Cheiroso? Bom dia, Cheiroso. Como é que vai? Tudo bom, Cheiroso? Eita, nós. Quem tá com a gente também é o Eduardo, lá de Pouso Alto, né, Eduardo? O Eduardo está com a gente lá de Pouso Alto. Alô, Eduardo, bom dia.
12: Alô, bom dia, Dóce, tudo na paz aí? Como é que tá o seu aqui, tá bem?
8: Tudo tranquilo.
12: Dóce, aqui é Eduardo Pouso Alto, você manda uma música de Pena Branca e Cavadinha. Oferecida aqui pra minha esposa velha e pra galera toda de Pouso Alto aqui. E pra aparecer lá no Descoberto, mas... Alica,
8: Queimazinho
12: lá e Calar, leu?
8: Certo.
12: Tudo de bom,
8: hein?
12: Bom dia,
8: Eduardo, em Pouso Alto, município São Félix do Coribe. Agora são 5 horas mais 20 minutos em casa. 5:20, né, Zé? 5:20. Quem é que vai cantar pra gente? É o Pena Branca e Chavantinho. O Cio da Terra.

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0: Eita, milionário José Rico descida. Tivemos Chico Rei Paraná. Amor Rebelde. Bora levantar, gente. Bora levantar. Agora em Carinhanha, são exatamente 5 horas da manhã, mais 31. 5:31, viu, gente? 5 horas e 31 minutinhos é o programa Amanhecendo Sertão. Vamos trazer agora a previsão do tempo já já, né? Aí traz música para vocês. Vamos com a previsão do tempo para esta segunda-feira, para Carinhanha e toda a região.
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0: Agora sim, vamos ficar sabendo como que vai o tempo e a temperatura para esta segunda-feira, para Carinhanha e também as cidades circunvizinhas. Hoje, dia de sol com aumento de nuvens a partir da tarde. Não chove. A temperatura hoje, gente, vai ser alta, viu? 38 graus a máxima, a mínima 22. Já a umidade relativa do ar máxima, 73%, a mínima 23. A probabilidade de chuva é de 0%, tá bom? Hoje vai ser bastante quente. Ontem foi quente demais. Ontem foi um dia escaldante, gente, viu? Um dia escaldante. Agora são 5 horas mais 32 minutos. 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Agora em Carinhanha são 5 horas mais 32 minutos. Vamos aos nossos comerciais. Já já a gente volta.
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8: É ele, compadre, véio. É ele de carne e osso até o pescoço. Olha a hora, 5h43 em Carinhanha, Bahia, Brasil. Eita, vai ter a maratona agora, né? Pela manhã lá no Angico. É que eu não sei da programação do Angico, não sei de nada. Nadinha. Eu sei que hoje é o dia Nossa Senhora Aparecida e todos os anos a comunidade comemora, né, Zé? Eu não tenho aqui as informações do que vai acontecer lá hoje. Não tenho, né, Zé? Deixa eu ver aqui nas redes sociais, não tô encontrando. Né, Zé?
9: É verdade, Doquinha.
8: Deixa eu ver aqui se eu encontro aqui, né, Zé? É hoje, dia de Nossa Senhora Aparecida, padroeira do Brasil. Ziu, ziu. Não tô encontrando aqui, não, Zé.
9: Tá encontrando, não, Doutor?
8: Tô encontrando, não. Deixa eu ver aqui direitinho. Bem direitinho, né, Zé?
9: Vê bem direitinho aí, Doutor, que vai dar certo.
8: Vai dar certo, né, Zé? Deixa eu ver. Não tô encontrando. Deixa eu ver, não tem. Deixa eu ver aqui, Zé.
9: Ei, Doquinha.
8: Agora são 5h44, meu amigo, minha amiga. 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Não encontrei, não, Zé. Tá bom? Agora são 5 horas mais 45 minutos. Tem. Mandar um abraço aqui pra quem? Mande um alô aí pra meus filhos. Deixa eu ver quem que tá ali, deixa eu ver. Mande um alô pra meus filhos, Leones, Leonardo, Odilon Filho, pra minha mãe lá na Ilha de Zezé, Aquinha, lá da Fazenda Retiro. Coloque minha família em oração. Bom dia, Aquinha, bom dia, família. Tem mais gente aqui, quem é? Aqui, Zé? Ah. Tem um aqui, mandou um áudio aqui. Tá mandando um áudio muito, muito extenso, gente, viu? É até 40 segundos, tem gente mandando áudio um minuto e tanto, viu? Não mande áudio assim, mande bem curtinho, pra ser breve, que o programa é curto, né, Zé?
9: O programa é curtinho, né, Doc?
8: O programa é curtinho. É o Dai Silva, né, Dai? Bom dia, Dai. Bom dia, Dai, como é que vai? Tá bom, Dai?
10: Bom dia, Doacir Santos, bom dia, Zé Ruela. Tudo bom com você, Doacir?
9: Tudo bem.
10: Comigo tá tudo jóia.
9: Aqui é Zé.
10: Doacir, eu te peço desculpa aí, porque o celular meu tá com defeito, Doacir.
8: Olha, rapaz.
10: Tô mandando uns áudios aí, apagando, que tá com defeito meu celular.
8: Eita.
10: Já fiz o café, Zé?
9: Eu já.
10: Eu já fiz o café aqui, Zé.
9: Olha aí.
10: Acordei cedo, Zé.
9: Olha aí.
10: Aqui quem fala é Dai Silva de Alagoinhas.
9: Olha.
10: Doacir, passa uma música do Amado Batista, capa de revista.
8: Capa de
10: Oferece para todos os ouvintes aí da Rádio de Carianha. Pra minha mãe, meu pai aqui em Alagoinha.
8: Certo.
10: Pra Neco de Elias em família em Alagoinha. Edson Mascato em família em Alagoinha. Alpires em família em Alagoinha. Jurandir em família em Alagoinha. Meu tio Joaldo em família em Alagoinha. Pra Rogério Transporte em família aqui em Alagoinha. Pra Eni em família, Lagoa das Abelhas, município de São Félix. Pra Juarez. Aqui em Alagoinha, Corinthians, Alagoinha, pra Cassolão.
8: Cassolão.
10: E pra todos que estiver aqui na escuta do Assis.
8: Olha aí.
10: Tá na Pontal, tá legal.
8: Valeu, meu irmão, um abraço. Lá na Lagoa das Abelhas, mandar um bom dia pra seu Emílio. Eu fui na casa do seu Emílio, tem tempão, né? Nós somos lá. Eita, nós. Almoçamos por lá, batemos um papo, tomamos uma cervejinha. Edson tava lá também, né? Um abraço, seu Emílio e família. Aí na Lagoa das Abelhas. Município Coribe, né? São Félix de Coribe. Quem é que tá mais? Tem mais gente, mas nós, né? Maria Lúcia. Bom dia, Maria Lúcia, aí na Barrinha. Quem é que tá mais nós aqui também, rapaz?
9: Quem é, Doquinha?
8: Olha quem tá mais nós aqui. É lá de Canabrava, Zé. É lá de Canabrava. Eu achei ele engraçadinho, você. Ele é gente boa. Ele é gente boa, né? É o Antônio, né, Antônio? Quer ver? Eu gosto de falar com o Antônio que ele é simples igual nós, é, ó. Bom dia, Antônio.
11: Bom dia, Zé Uela.
9: Bom dia.
11: Bom dia, Zé. Bom dia, Jaci. Quanto a você, tudo beleza?
8: Sim. Tudo jóia.
11: Muito bem, graças a Deus.
8: Manda
11: pra meu amor de... De... Gosto brasileiro pra mim.

0: em casa armada lá em Uiú também tá com a gente, né, Marleide? Bom dia, bom dia, bom dia. Bom dia pra quem é de bom dia, né, Zé? Eita, nós. Tem mais gente aqui, Zé? Ó, o Galego do Doce, rapaz, tá aqui, ó. É que eu, meu senhor, eu tenho dois WhatsApp, aí são três aqui pra me atender. Tem hora que eu olho pro um, olho pro outro, olho pro outro e olho pro outro. Aí fico atrapalhado, né, Zé?
1: Fica todo embaratinado, né, Duca?
0: Fica todo embaratinado. Bom dia, Galego.
2: Bom dia, meu querido. Passando aqui para dar um bom dia a todos. Zé da Cena, que eu sei de ninguém. Paulo Bidemar, Theo da Ema, Zé da Campos, das Convotas, Zé Fininho. Todos aí, que Deus abençoe também. Mandar um alô ali. Um bom dia para Janguinha na saída da rua aqui do Rio. Ele é ouvinte do seu programa. Me pediu um bom dia. Se mandar um bom dia lá para ele. Janguinha. Deus abençoe a todos de Planaltina, Jacarezinho. Todos aí de toda a região. Que Deus abençoe. Dá uma segunda-feira abençoada. Joaquim Mamão. Theo da Ema. Todos aí, que Deus abençoe. Se quebra a faca de Maurinho. Valeu.
0: Valeu, falou, é Jaguinha, eu não entendi o nome, da saída do Rio, mas saída onde? Pra ir pra Guanambi, pra Pindorama, Morro de Defunto, ele não falou, né, Zé? Mas um abraço aí, pra ouvindo a gente. Agora são 5h50, Zé, 5h50. Aí o Washington é brasileiro.
3: São vocês, obrigado.

0: brasileiro. Bora botar pra moer aqui no programa Amanhecer no Sertão.
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0: É ele, compadre, velho. Olha a hora, olha a hora. Agora, carinha, são 5 horas da manhã, mais 55. 5:55. Um bom dia pra você que acorda cedo. 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Vamos atender o pessoal, Zé? Vamos ver que tá mais. Tem mais gente, gente.
2: Vem aí, Donquinha, se Deus quiser, graças a Deus.
0: Olha lá o Idelmar que tá com a gente, né? É o Idelmar. Idelmar Farias, é, tá com nós. Alô, Idelmar, bom dia, Idelmar.
3: Bom dia, Darcy Santo, bom dia aos ouvintes da Rádio Pontal, Darcy Camurra, mais Baticabo de Revista. Gostaria de oferecer para minha mãe Miriam, Lena, tia Jôs, de Vaquim, Jumanu, minha prima Nuiu, Mãe Campai Família, Mãe Campai Família, Campai Família, para você e para aqui, para Cristina, tá na Pontal, tá legal, Darcy, boa segunda-feira para você.
0: Obrigado, meu irmão, obrigado, para você também, viu? Agora são 5 horas mais 26 minutinhos, tem mais gente aqui, deixa eu ver aqui, Zé, quem tá mais nós? Quem tá mais nós? É... Ah, quem é? Ah, tá aqui. Bom dia, Zé Ruela. Tá aqui. Bom dia, Zé Ruela. Como você está? Ué, aí perguntando como que você está. É a nossa amiga, Zé, lá da Cachoeira, Ana Paula.
2: Eu tô bem, graças a Deus, dona Ana Paula. Tudo bem por aí, graças a Deus.
0: Aí, tá vendo? Tá vendo? Mandando um bom dia aqui pra você, Zé, viu? Mandando um bom dia. Tem mais gente ali, deixa eu ver. Acho que tem, aqui, deixa eu ver quem que tá mais nós aqui. Bom dia, tá mandando um bom dia aqui, é o Jurandir Rosa de Souza, parece, né? É Jurandir Rosa de Souza, né? E aqui quem é, Zé? É a Maria Aparecida, a Maria Aparecida. Bom dia, Maria Aparecida.
4: Bom dia, Dessa Santa, que é Maria Aparecida Lagoinha. Quero ouvir a música mais batista, Nossa Senhora Aparecida, oferece meu esposo Jurandir. E todos que estiveram na escuta.
0: Certo, nossa. Hoje é dia de Nossa Senhora Aparecida, né? É, rapaz, Nossa Senhora Aparecida. Deixa eu ver se tem a música aqui do Amado Batista. Nossa Senhora Aparecida. Tem. Tem, né, Zé? A gente vai tocar ela, né? Vamos tocar a música. Hoje é o dia da padroeira do Brasil, Nossa Senhora Aparecida. É, padroeira do nosso Brasil. Que dia especial, dia das crianças. Hoje é feriado nacional, né, gente? Dia de Nossa Senhora Aparecida, Zé. Dia das crianças. Né, Zé? Aqui, ó. Nossa Senhora Aparecida. Agora são 5 horas mais 58 minutos. Quem vai cantar pra nós agora, Zé?
2: É Nossa Senhora Aparecida, Doquinha.
0: É Nossa Senhora Aparecida. Canta pra gente Nossa Senhora Aparecida.

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2: É ele, compadre, é ele, carne e osso até o pescoço. Agora 6:17 em Carinhanha. Manda um bom dia pra Laudilino Olhos d'Água. Alô, Laudilino. Alô, Macinho da Borracharia. Aí na Agrovila 23, bom dia, bom dia, bom dia. Bom dia pra todos, né? Ouvindo aí o programa Amanhecer no Sertão, né, Zé? Nessa manhã abençoada. Não vai dar tempo pra mais nada, Zé. Tá chegando a oração da manhã, né? Não tá chegando a oração. Tá certo então. Deixa eu ver aqui, tem aqui, quem é que tá aqui? Não dá tempo de tocar música, mas não, né, Zé?
3: Dá não, Douglas, vai começar a oração.
2: Não atendeu o pessoal aqui, vamos ver quem que tá a gente aqui. A Dalvanice. Bom dia, Dalvanice.
4: Bom dia, Duaci. E aí, Duaci, tudo bem?
2: Tudo jóia.
4: Eu quero que você cante uma música aí pra meu pai, meu velho pai. Minha mãe, meus irmãos.
2: Certo.
4: E pra você também.
2: Tá bom. Vai dar tempo, Zé? Vamos ver que tem meu velho pai. Meu velho. Tem jeito aí? Procura aí, Zé. É com Léo Canhoto e Robertinho, não é isso? Meu velho pai. É isso. Procura aí pra nós, tá bom? Tá chegando o momento da oração da manhã. Hoje, um dia especial, um dia maravilhoso. Dia de Nossa Senhora Aparecida, padroeira do Brasil. Também dia das crianças. E a gente já começou o programa hoje pedindo que Nossa Senhora Aparecida abençoe, interceda todas as famílias. E estamos aqui para agradecer Nossa Senhora Aparecida. Não é isso? A devoção à Nossa Senhora Aparecida é um dos pilares da fé católica no Brasil, simbolizando proteção, amor e esperança. Celebrada no dia 12 de outubro, a padroeira do Brasil é um elo entre a espiritualidade e o cotidiano dos fiéis, que consideram uma intercessora poderosa em momentos de necessidade. Nesse dia especial, milhares de devotos se reúnem em celebrações, missas, romarias, expressando sua gratidão e pedindo bênçãos. Para honra Nossa Senhora Aparecida e reforçar a conexão espiritual. Então a gente agradece a Nossa Senhora Aparecida por tudo isso, por esse elo, por essa proteção. É a nossa mãe, a padroeira do Brasil. Que a luz de Nossa Senhora Aparecida ilumine seus caminhos e traga paz ao seu coração. Nesse dia de Nossa Senhora Aparecida, que você sinta a força, a fé e a proteção da Mãe Santíssima. Que a intercessão de Nossa Senhora Aparecida traga bênçãos abundantemente para a sua vida, para a sua família. Com a graça de Nossa Senhora Aparecida, que cada desafio se transforme em uma nova oportunidade. Que a presença de Nossa Senhora Aparecida enche a sua vida de amor e esperança. Nesse dia tão especial, que você sinta o carinho e a proteção de Nossa Senhora Aparecida em cada passo. Que a fé em Nossa Senhora Aparecida renove suas esperanças e traga serenidade ao seu ser. Com a bênção de Nossa Senhora Aparecida, que seu coração encontre paz e alegria nesse dia de Nossa Senhora Aparecida. Que a luz da Mãe Celestial guie seus caminhos. Que a proteção de Nossa Senhora Aparecida esteja sempre com você e a sua família. Nesse dia especial, agradecemos a Nossa Senhora Aparecida por todas as bênçãos recebidas. Que Nossa Senhora Aparecida inspire suas ações e traga amor a cada momento de sua vida. Com intercessão da nossa Mãe Rainha, que a sua vida seja cheia de milagres e graças. Que a força da Mãe Rainha te renove e te conduza em tempos difíceis. Nesse dia, renova a nossa fé e confie nas promessas de Deus. Que a proteção de Nossa Senhora Aparecida traga alívio e conforto ao seu coração. Com amor e devoção, celebramos a presença da Mãe Rainha, Nossa Senhora Aparecida, em nossas vidas. Que a paz de Nossa Senhora Aparecida esteja sempre presente no seu lar, no seu trabalho, no seu cotidiano. Nesse dia, que você sinta o amor da Mãe Santíssima te abraçando. Que a esperança em seu coração, que a luz de Nossa Senhora Aparecida. Com gratidão agradecemos por sua intercessão e amor incondicional. Que a força te inspire a seguir em frente, mesmo diante de tantas dificuldades que nós encontramos. Nesse dia especial, que o amor ilumine seus pensamentos e ações. Que você sempre encontre consolo e força na oração à Nossa Senhora Aparecida, padroeira do Brasil. Com a proteção de Nossa Senhora Aparecida, que seus sonhos se tornem realidade. Que você sinta a força da união, da fé entre os irmãos. E para a gente finalizar, com amor e carinho, confiamos a Nossa Senhora Aparecida nossos desafios e esperanças. Viva Nossa Senhora Aparecida! Viva a padroeira do Brasil! Um beijo, um abraço no coração de todos os devotos de Nossa Senhora Aparecida, padroeira do Brasil. E agora a gente vai ver as mensagens, né? Que chegaram até aqui. Quem é que tá ali? A esposa de Carlinhos do Pão. Eu não sei o nome dela, ela não colocou aqui, né? E ela mandou uma mensagem. Bom dia, que Deus abençoe seu dia, te dê saúde, paz, força, sabedoria para vencer todos os desafios. Que nada te impeça de ser feliz, hoje e sempre. Amém, amém, amém. A minha amiga Corrinha, né, Corrinha? Corrinha tá ali com a gente também. Que Deus abençoe, Corrinha, viu? Não é isso? A Corrinha, que Deus abençoe, Corrinha. Mais outra aqui, deixa eu ver quem é. Rosenildo também mandando um alô, né, Rosenildo? Bom dia, cheio de fé, amor e gratidão. É a nossa amiga Maria Lúcia, lá da Barrinha. Bom dia, Maria Lúcia. Também que tá mandando aqui, pedindo oração para a família Aquinha da Fazenda Retiro, mandando aí para sua mãe, a dona Laide, não é isso? Lá na comunidade da Ilha de Zezé. Que Deus abençoe, viu? Hoje é dia de Nossa Senhora Aparecida, padroeira do Brasil. Ei, como Deus é importante. Como Deus é maravilhoso. Como Deus tem feito tantas coisas boas. Quem tá aqui, linda mensagem. Quem foi que mandou aqui? Deixa eu ver. Linda mensagem. Mande um alô para o tio Valdomiro, ou Valdemar e Cosmia, Aparecida na Fazenda Cachoeira. Um abraço aí para eles, viu? Ai, como Deus é maravilhoso. Laudilino e Olhos d'Água também pedindo oração. Que Laudilino, que Deus abençoe, viu, Laudilino? Que Deus abençoe ricamente. Hoje é feriado, feriado nacional, não é isso? Hoje é dia feriado de Nossa Senhora Aparecida. Que Deus os abençoe ricamente. Eu vou ficando por aqui, gente, viu? Vou ficando por aqui. A gente volta amanhã, se Deus quiser, e Ele quer. Amanhã a gente volta, tá bom? Então vou ficar com a última música aí. Quem pediu foi quem? Ah, tem mais mensagem aqui. Deixa eu ver aqui. Tem umas aqui também, né? A de Toninho lá de Uiuiu. São três WhatsApp que antes se atrapalha tudo. Bom dia, segunda-feira. Que Deus abençoe nossa semana. Que seja repleta de paz, saúde, harmonia. Que traga esperança e muita alegria. E é o que nós desejamos a todos vocês, viu? Que a semana seja uma semana bastante produtiva. E que muitas coisas boas, né? Que muitas coisas boas aconteçam na nossa vida, no nosso trabalho. Tá bom, gente? Vocês vão ficar aí com o Léo Canhoto e Robertinho, meu velho pai, né, Zé? Quem foi que pediu aqui? Foi a Lindaura, né? Pra toda a família, pros seus pais. Foi a Dalvanice, eu falei, a Dalvanice. Acho que é fazendo Lagoa do Campo, não é isso? Seu Joaquim de Arnulfo e Dona Solina. Que Deus os abençoe. Um grande abraço, gente. Até amanhã. Fiquem todos com Deus.

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0: Amigos e amigas, ouvintes do programa O Guardião das Sete Chaves. São muitas e muitas cartas de pessoas necessitadas, de pessoas que precisam de ajuda espiritual. Guardião Oxóssi, aqui quem escreve é o Sebastião Carvalho de Andrade, sou de Mata de São João, na Bahia. Olha, guardião, nesse mundo de tanta maldade, graças a Deus, existem pessoas como o Senhor, de força espiritual, para nos ajudar. Com muita luta, trabalhando quase 40 anos como metalúrgico em São Paulo, eu consegui realizar o meu sonho. Depois que me aposentei, comprei um sítio aqui em Mata de São João, na Bahia. E é um lugar muito bonito, tranquilo, de muitas frutas. E estou mais descansado porque eu tenho um caseiro. Eu tenho algumas pessoas que trabalham aqui para mim, Guardião Oxóssi. Mais de 3 meses para cá, eu não estou me sentindo muito bem aqui dentro dessa propriedade. Depois que um vizinho chegou aqui e me ofereceu um dinheiro para comprar o meu sítio, Guardião Oxóssi, tudo se transformou aqui depois que aquela pessoa pôs os seus pés dentro da minha propriedade. As brigas aqui acontecem direto, Guardião Oxóssi. Eu não consigo mais ficar aqui sequer nem meio dia, Guardião Oxóssi. Eu sinto arrepios também pelo corpo inteiro e sinto uma dor terrível de cabeça. Eu tenho que ir embora daqui. Quando chego em minha casa na cidade, tudo termina, eu me sinto bem. O que será, Guardião Oxóssi? Será que foi feito alguma coisa aqui dentro desse sítio para eu vendê-lo para esse meu vizinho? Eu era tão feliz aqui, Guardião Oxóssi. Mas, infelizmente, a minha felicidade acabou e sei que o Senhor pode me ajudar, Guardião Oxóssi. Assina Sebastião Carvalho de Andrade, de Mata de São João, na Bahia.
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3: Sebastião Carvalho de Andrade, de Mata de São João. Analisando aqui a sua carta, o que eu tenho a dizer a você é que existe algo importante para fazer aí no seu sítio. Porque jogaram um pó de pimba, fizeram um trabalho forte aí para acabar com tudo e nada aí para frente. Você precisa me procurar urgentemente, Sebastião, que eu vou desmanchar. Não é para você vender seu sítio, não. Não faça nada com ele, não. Fique aí no seu sítio, não venda. No mínimo, ele quer destruir tudo aquilo de bom que Deus deu para você. E você conseguiu, ele quer destruir. Mas eu tenho a certeza que meu pai Oxalá, meu bom Jesus da Lapa, vai dar a vitória para você. Venha ao Ilê Axé, Palácio dos Orixás. Tire uma consulta comigo. Eu vou desmanchar rapidamente esse trabalho através das orações, através dos orixás. Meu preto velho, pai Tomás, está me mostrando aqui a vitória. Ô Sebastião Carvalho, venha falar comigo. Tenha fé, tenho a certeza que tudo vai mudar para você. Quando parece que tudo está acabado, que tudo está desabando, Deus tem um projeto, um plano para você. E este plano será no Ilê Axé, Palácio dos Orixás. Eu aguardo você. Traga um pouco de terra do seu sítio. Vou desvendar tudo que está atrapalhando a sua vida. E tudo vai dar certo. Tenha fé. Sebastião Carvalho, vou te fazer uma limpeza. E você voltará a viver feliz no seu sítio. Muitas pessoas que estão nos escutando neste momento estão passando por isso que o Sebastião está passando. Vizinho, olho gordo, alguém interessado em comprar a propriedade e não vende? Chega lá, coloca um pozinho de pimba, manda fazer um trabalho e aí a situação começa a piorar. O casal que vivia bem, daquele momento em diante, é briga, desavença, desunião. A criação, meu filho, começa a morrer. A plantação, seca tudo, não vai nada para frente. Até a água lá da mina desaparece. Gente, macumba, feitiçaria, bruxaria e magia negra. É, olho gordo é o pior veneno que existe na face da terra.
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6: Hoje, o título da carta é: sofria com diversas enfermidades. Mas isso não existe mais, pois Oxalá resgatou mais uma vida. Hoje a carta é da cozinheira Nelma Gonçalves da Silva, de Cansanção, Bahia. Uma mulher de 44 anos que sofria com diversos problemas de saúde, tais como dores de cabeça constantes, nódulo no seio e cisto no ovário. E ela relata: por conta disso, não tinha paz. Tanto que tentei o suicídio, colocando fogo na minha casa para matar a mim e aos meus filhos. Segundo relata ela, também tinha insônia e vícios. Ela diz: era atormentada por pesadelos e não dormia. Por isso, passava várias noites bebendo e se relacionando com muitas pessoas. Era uma tentativa frustrada de resolver os meus problemas, que só pioravam, relembrou. Nessa época, uma colega a convidou para ir ao Ilê Axé, Palácio dos Orixás. Em meio a muita dor, fiz uma consulta espiritual na mesa do guardião Oxóssi, que ao jogar os búzios me disse: filha, existe magia, existe feitiçaria. Seu corpo está tomado por uma entidade da esquerda, por um Exu não batizado, um Exu desviado, que se apossou do teu corpo e tem te trazido fortes dores de cabeça, fazendo com que você tome atitude de mulher vulgar, se deitando com um e com outro, fazendo com que você fique ignorante e arrogante com seus filhos. E olha, minha querida, está mostrando aqui nos búzios, está dizendo que você não era assim. Nem cigarro e nem bebida alcoólica colocava na boca. E hoje está se depravando nos vícios e nas orgias. O guardião Oxóssi olhou para mim e me disse em alto e bom tom: você quer ajuda? Posso retirar esse espírito maligno. Eu disse: por favor, guardião Oxóssi, me ajude. Quando eu disse aquilo, o guardião colocou as mãos na minha cabeça e disse: minha filha Nelma, reze comigo.

em nome de Cipriano e suas sete candeias, em nome de seu cão preto e suas sete moedas de ouro, em nome de Cipriano e de seu punhal de prata, em nome de Cipriano e sua montanha sagrada, em nome da árvore dos Zéfiros e do grande Calvário, eu peço e serei atendido pelas sete igrejas de Roma, pelas sete lâmpadas de Jerusalém, pelas sete candeias douradas do Egito, eu serei vencedor.

0: com perseverança e fé, fui totalmente curada. Graças a Deus. E hoje vivo plenamente feliz. Agradece Nelma Gonçalves da Silva de Cansanção, Bahia. Meus amigos, a perseverança e a insistência desta senhora lhe devolvera a alegria de viver por um único motivo, a fé. A fé está acima de todas as causas. Acredite em Deus. Acredite nos orixás e seja vencedor. Seja vencedora. 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
0: 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Bom dia, pessoal.
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3: Eu atendi uma senhora um ano atrás, eu passei a lista de materiais para ela. E ela, Guardião Oxóssi, pelo amor de Deus, Guardião Oxóssi, eu não vou ter condições de comprar esses materiais. Chorando, filha do lado. Senhora, era de uns 68 anos a 70 anos. Eu tenho que tratar meus filhos, eu tenho que tratar tanta gente. Eu sou pensionista da Marinha, mas o dinheiro que eu ganho vai tudo pra família. Eu falei, enquanto a senhora está sustentando marmanjos e marmanjas iguais a essa daí do seu lado, essa sua filha, falei na cara dela. Essa daí é a sua filha. Senhora não vai conseguir nada. Vai ficar cada vez pior. Ela disse, guardião, eu já tô sem o movimento da mão, do braço direito, da perna direita. Senhor, tá vendo que tá ruim? A mulher voltou depois de um ano com a mesma ladainha, com a mesma história. Se depois de um ano ela não teve condições de comprar 3 galos, 3 galinhas d'Angola, depois de um ano, pelo amor de Deus, toma vergonha na cara. Quer viver? Quer vencer? E não se esforça? A pessoa tem que ter um senso de fé, de boa vontade, querer viver. Querer viver, gente. Eu vou viver. Eu quero viver, eu vou viver, gente. Eu, o Guardião Oxóssi, quando quero uma coisa, quando me encasqueto com uma coisa, quero nem saber. Eu luto, eu corro, eu vou atrás, mas eu consigo. Aí ela disse, mas o senhor é o senhor, nada disso. Você também pode, você também é forte. Você também é competente, então você pode vencer na vida sim. Agora, quer que o mal te engula? Vá morrer pra lá, é verdade. Eu não estou aqui para falar para as pessoas que estão bem. Falar o que para elas? Se elas já estão bem. Não, eu não estou aqui para falar

0: Eu sou elétrico sim, eu não sou 220 volts, eu sou 380 volts. Eu movimento o centro esotérico, onde estou aqui, todos os centros esotéricos. Eu pego um trabalho para fazer, eu vou até a hora que tem que ir. Eu vou até a hora de terminar o trabalho, eu não desisto nunca. Assim você tem que ser. Agora, tá aí doente, acamado. Sabe que tem um câncer, sabe que tem uma lepra, uma tuberculose, uma paralisia, uma enfermidade no sangue, na mente, na pele, tá com enfermidade na cabeça, nos olhos, na garganta, nas narinas, no ouvido, no estômago, no rins, na bexiga, no útero, nos ossos, tá com ferida aí e vai continuar aí? Como? Ah, peraí, né, gente? Aí é querer cair no buraco da sepultura logo, né? Tá perdendo o marido? Ou já perdeu? Tá perdendo a esposa? Ou já perdeu? Tá perdendo o emprego? Ou já perdeu? Vai continuar aí dizendo que não acredita mais ninguém? Eu lá tenho culpa. Se você passou por pessoas fracas, que nada sabem fazer, lhe cobraram mixaria, lhe cobraram uma simples ajuda e nada resolveram. Meus trabalhos são caros, realizo trabalhos bem feitos, porque eu sou ele, guardião Oxóssi.
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2: Amigos do programa O Guardião das Sete Chaves, mais uma carta será lida a partir deste instante e mais um testemunho será revelado no programa O Guardião das Sete Chaves. Esta carta é de Solange Vicentino, de Castro Alves, Bahia. Ela diz: amigo Guardião Oxóssi, meu bom dia, sou de Castro Alves, no interior da Bahia, e no mês de março passei por uma grande provação com minha filha Beatriz, de apenas 9 aninhos de idade. Em abril, a Beatriz começou a sangrar pelo nariz e aparecer um monte de manchas roxas sobre o corpinho dela. Então, a dona Solange levou a Beatriz ao médico para fazer exames. Com os resultados, o médico disse que a notícia que daria não era boa. O que não parecia ser nada foi tudo o que fez nossa ouvinte se apegar ainda mais com Deus. Sua filha estava com câncer no sangue, leucemia. O médico deu poucos dias de vida para ela e falou para Solange e seu esposo que tivessem fé em alguma coisa. Era melhor que se apegassem, pois o caso da filha deles era o pior do hospital. Naquele momento, o casal começou a colocar a fé em Deus. Nossa ouvinte pediu a Deus que não levasse a filha dela, porque não conseguiria viver sem ela. Entretanto, só ele conhecia o seu coração e saberia como ela iria reagir. Beatriz começou a perder os cabelos e sofrer muito. Parecia uma morta-viva, só tinha pele e osso. Foram muitos dias de muita oração. A mãe de Solange, que mora em uma cidade próxima a Castro Alves, em Santa Terezinha, na Bahia, sabedora da situação da neta, se deslocou até Castro Alves, pegou uma roupa da criança e uma fotografia e voltou para Santa Terezinha, pois sabia que, no final de semana, o guardião Oxóssi estaria ali para lhe atender. Dona Luzia foi ao Ilê Axé, Palácio dos Orixás, e esteve com o guardião Oxóssi, que ao ver aquela roupinha junto àquela fotografia, não teve dúvidas que era um trabalho. E este trabalho foi feito exatamente para a mãe da criança, Solange. Mas que ela podia ficar tranquila, que tudo se resolveria. Contanto que tudo fosse feito exatamente como o guardião recomendasse,

0: assim foi feito. E aquilo que parecia impossível para os médicos foi possível para o nosso Deus. E graças à intervenção desse poderoso homem. Em julho, depois de tanto sofrimento, a filha dela começou a melhorar. Recebeu alta do hospital e não precisou mais voltar. Não voltou lá até hoje. E conclui Solange: no momento em que escrevo este testemunho, está aqui do meu lado meu marido Roberto, para lhe agradecer por tudo feito, Guardião Ossossi. Assinado, Solange Vicentino, de Castro Alves, Bahia.
1: Mais uma carta de restauração no campo financeiro. Esta é do Januário de Oliveira de Afogados, de Ingazeira, Pernambuco. Guardião Ossossi, estou escrevendo para dar testemunho de uma grande cura que recebi. Desde que era solteiro, tinha uma vida financeira desequilibrada por causa de bebidas, farras e jogos. Casei-me e continuei por mais de um ano na mesma situação. Vivia nas farras, bebedeiras, apostas em jogos de azar, o que me levou ao fundo do poço. Mergulhado em dívidas de tal maneira que meu ordenado mensal não dava para as despesas de casa, tais como mercado, aluguel, farmácia, água, luz, telefone e gás. O meu ordenado era exclusivamente para pagar juros a bancos e agiotas. Certo dia, ouvindo um programa de rádio chamado Guardião das Sete Chaves, ouvi as vozes da senhora, mãe Delamar e de Iemanjá, e do Guardião Oxóssi, fazendo preces. E ouvi também as cartas de pessoas contando seus testemunhos. Pensei comigo mesmo naquele instante: será que não seria o caso de eu tentar me sair dessa enrolada toda através desse casal? No dia seguinte, minha esposa pediu que eu a acompanhasse a um local que só quando chegasse é que eu iria saber do que se tratava. Ainda não tinha visto coincidência como aquela, pois não era que o local indicado por ela era exatamente o Ilê Axé, Palácio dos Orixás? Meu Deus, tive o prazer de conhecer o senhor pessoalmente, e mais ainda, aquele homem que mudaria a partir daquele dia as nossas vidas. O meu maior medo, o senhor me revelou. Um trabalho mandado fazer por um ex-funcionário que não ficou satisfeito em ser mandado embora. Mas graças a Deus, aos orixás e à mamãe Oxum. Tudo foi resolvido. Fizemos tudo da forma que o senhor nos mandou no Ilê Axé Palácio dos Orixás e em casa quando retornamos. Começamos a orar todos os dias, individualmente e em família, com fé e esperança de receber a cura, de pagar as dívidas. Recebemos outras graças muito importantes, mas esta cura que hoje testemunho é que já estamos completamente livres das dívidas. Não precisamos mais comprar fiado. Temos uma vida simples, porém feliz, contentando-nos com o que temos. Estou escrevendo para agradecer de público ao nosso pai Oxalá e à nossa mãe Oxum. Também agradeço a intercessão do Senhor, pois tudo aconteceu conforme o Senhor previu. Muito obrigado de coração, Guardião Oxóssi, por tudo. Assinado Januário de Oliveira de Afogados, de Ingazeira, Pernambuco. É, gente, são milhares de pessoas que chegam desesperadas, com a vida a um fio, atrapalho no campo amoroso, financeiro e saúde. Mas aqui no Ilê Axé, Palácio dos Orixás, e com a equipe do Guardião Oxóssi, você entra com o problema e sai com a solução. E por mais esta graça alcançada, vamos orar a Mamãe Oxum. Salve Oxum, dourada, senhora da pele de ouro. Benditas são as águas que levam meu ser e me livram do mal. Oxum, divina rainha, bela orixá, vem a mim. Caminhando na lua cheia, trazendo em suas mãos os lírios do amor e da paz. Torna-me doce, suave e sedutor como tu és. Ó, mamãe Oxum, proteja-me. Faça que o amor seja constante em minha vida e que eu possa amar.
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1: Opa, chegando 7:15. Programa Jornal Primeira Hora. Seu café com notícias no ar contigo a partir de agora. Obrigado pela sua audiência, obrigado pela sua sintonia. Meu nome é David Porto, muito prazer. Vamos até às 8:30 levando muita informação. Hoje substituindo por completo aí o programa J. Pinheiro no programa. Geralmente a gente começa aí, Jotão inicia às 7 até às 8, David Porto entra às 8 até 8:30 e hoje a gente vai junto agora das 7:15 após o horário eleitoral gratuito e vamos até às 8:30 na sua participação, é claro. Eu conto contigo interagindo com a gente no 3485-2041. Hoje é segunda-feira, dia 12 de outubro de 2026. Hoje é dia das crianças, tá? Parabenizar aqui essas pequenas e esses pequenos que estamos acompanhando hoje através da 91. Um excelente dia 12 de outubro para vocês, que vocês crianças que estão nos ouvindo e também vocês que não estão nos ouvindo. Que seja muito feliz esse dia de realização, brincar bastante, curtir o papai e a mamãe, tá? Nesse dia especial. Que bom ter você também nos acompanhando. O programa hoje traz muita informação, inclusive hoje 12 de outubro, nós temos também uma data super especial. Hoje o Brasil celebra Nossa Senhora Aparecida, a padroeira do país. Uma tradição que começou em 1717, quando pescadores encontraram a imagem da santa no rio Paraíba do Sul, antes de uma pescada milagrosa. Hoje é um dia marcado por fé, com inclusive o Santuário Nacional em Aparecida recebendo milhares de peregrinos e também pela comemoração que hoje a nossa região traz. Nós temos emalhada hoje a celebração da missa de Nossa Senhora Aparecida. Tem a procissão fluvial, onde os fiéis de Malhada e Carinhanha se juntam para celebrar o nome dessa santa. Então, estamos começando o programa hoje e não poderíamos estar trazendo todas essas informações, essa introdução do programa. Para você que está acompanhando, certamente está aí já nos preparativos, já foi para a procissão, está indo para a missa. Hoje o município de Malhada, como tradição, recebe aí milhares de pessoas para acompanhar esse evento. Malhada e Carinhanha se junta em uma celebração macro, dia de Nossa Senhora Aparecida, a festa de Nossa Senhora Aparecida no município de Malhada. Que bom, hein? Muito bom. Rádio Pontal, muita informação para você. E vamos de notícia, vamos de informação, vamos de destaques. Jovem é transferido para o Hospital Regional após ser baleado em Carinhanha. Colisão entre carro e ônibus da Novo Horizonte deixa uma vítima fatal na BR-430, em Bom Jesus da Lapa. A Bahia deve enfrentar calor intenso e seco nos próximos dias. Algumas regiões devem registrar 41 graus. O INCRA notifica beneficiários de assentamento em Bom Jesus da Lapa e dá prazo de 30 dias para defesa. Munição comprada pelo Exército Brasileiro vai parar na mão do Comando Vermelho, mostra estudo. Mega Sena pode pagar 150 milhões amanhã, nesta terça-feira. Vamos falar sobre outros assuntos e a sua participação no 3485-2041 aqui na Rádio Pontal, no nosso programa. Só começando. 7:19, em nome de empresas que estão com a gente. 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E doutor Gilberto Dourado está com a gente, ortopedista, doutor Gilberto Dourado. Daqui a pouco eu falo um pouco mais sobre o doutor Gilberto Dourado para você que está nos acompanhando. Vamos falar sobre terras. Ô David, como assim? Presta atenção, você que tem terras aí da parte de assentamento, de reforma agrária. Então, o Instituto Nacional de Colonização e Reforma Agrária, o INCRA, notificou beneficiários do programa, do projeto de assentamento Batalha, lá em Bom Jesus da Lapa, no oeste da Bahia, para apresentarem defesa em processos relacionados a possíveis irregularidades na exploração de parcelas rurais. A notificação contra foi trazida através do edital de número 1726 de 2026, publicado pela Superintendência Regional do INCRA na Bahia. A relação, ela inclui dezenas de beneficiários vinculados ao assentamento no município. Conforme o documento, os citados, eles têm prazo de 30 dias contados a partir do dia 1º de outubro de 2026 para apresentar defesa ou comparecer à unidade competente do INCRA para tratar da situação. O procedimento envolve casos em que o beneficiário da reforma agrária teria deixado de explorar diretamente à sua parcela rural. Situação que pode caracterizar irregularidade conforme as normas do programa. Tá? O que que isso significa? Parou de mexer com a terra. Parou de explorar aquela parcela rural, que seria aquela propriedade que ele está ocupando. O edital alerta que a ausência de manifestação desse dentro do prazo poderá resultar na exclusão do beneficiário do Programa Nacional de Reforma Agrária, do PNRA. A notificação, no entanto, não significa que os citados já tenham sido excluídos, uma vez que o procedimento prevê a possibilidade de defesa. Os beneficiários devem consultar a publicação para verificar seus nomes, códigos CIPRA e o número dos processos relacionados. Como que essas pessoas podem buscar caso seja notificado? O atendimento ele pode ser feito na Superintendência Regional do INCRA, na Bahia, que fica na Avenida Ulisses Guimarães, Ulisses Guimarães, número 640, no bairro Sussuarana, em Salvador. O órgão também ele disponibiliza o telefone, que é o 71-3505-5360, e o e-mail, que é o serviço.edital.ba@incra.gov.br para esclarecimentos. Esse negócio de terra de reforma agrária tem essa desvantagem. É para quem quer trabalhar, né? Aí o cara, o bom mesmo é você trabalhar e comprar sua terra, que aí é sua. Se você plantar, não tem problema, tá fazendo certo. Se você não plantar, também é sua. Se você deixar a árvore nascer, brotar e crescer também, melhor ainda, tá ajudando a natureza, o ecossistema, o planeta. Mas quando se trata de um projeto de reforma agrária, trata-se de pessoas interessadas. Pelo menos o que o projeto vê é que quando você entra nessa solicitação de um lote de terra para você cultivar, explorar, você quer explorar, cultivar. Aí você pega uma parcela, vamos lá, 5, 10, 15, 30 hectares. Aí daqui a pouco, esse ano, 2026, olha, seu Zé não plantou a terra dele. Tô vendo ali, tem broto de paga-paga que já tá dando quase 10 centímetros de perímetro. Aí passa 2027 e seu Zé também tá lá na cidade tomando umas duas, tá nem aí com terra. Seu Zé já tá tentando vender as terras. Aí o INCRA fala, não, seu Zé tá atirando aí. Como é que ele pega a parcela de terra que é para trabalhar e deixa parado enquanto tem outras pessoas querendo trabalhar e não tem terra? Aí seu Zé é acionado pela superintendência, pelo INCRA, para prestar esclarecimento. Ô, seu Zé, o senhor está com a terra parada. Sendo que o projeto, ele é claro, diz que você precisa explorar, movimentar, trabalhar, seja agricultura, seja pecuária, o que for, mas que trabalhe. O que é que aconteceu? Ah, meu filho, é porque eu tô velho, não tô podendo trabalhar mais. Eu fui ali no bar caçar uma namorada, etc. E não tô conseguindo. Pronto. Então, seu Zé, o senhor não tá mais se enquadrando no projeto. Já que o senhor não tem aí filhos que vão tocar, vão dar sequência, a gente precisa fazer a manutenção. E é isso. Se você está, inclusive você que tá aí angariando, entrar em terras em busca dessa reforma agrária, ocupação de terras, você tem que saber que aquilo é para plantar, explorar e não para entrar depois vender sua parte, como a maioria das pessoas interessadas aqui fazem isso. Ah, faz aquela maior bagunça, pega uma foice, pega uma enxada, desce para lá e faz a maior bagunça, acampamento, manifestação, polícia vai, polícia vem. Aí pro final, pronto, ganha uma parcela de terra, 5 hectares, 7 hectares. Vai lá, faz uma destocada, bota um fogo, planta um milho, deixa esse milho lá morrer no mato. Aí no ano que vem, vende-se uma terra no assentamento fulano de tal. Aí depois o cara olha assim, tá vendo aí o trabalhador que queria? Ganhar dinheiro fácil. Muitos fazem isso. Ganhar dinheiro fácil é esse o intuito de muita gente na região. A parcela daqueles que querem mesmo a terra para plantar, para produzir, porque não tem condição de comprar, é bem pequena. Isso é fato, viu? Agora são 7 horas e 30 minutos, eu volto já.

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12: Rádio Pontal de volta, agora 7:35. Você que está nos acompanhando, sinta-se abraçado pela frequência, pelo jornalismo da Rádio Pontal FM. Pessoal, eu queria agora, nesse início do programa ainda, fazer aqui um comentário e externar o meu sentimento de pesar aos familiares de Milton Araújo, lá do povoado de Serra de João Alves, que faleceu durante esse final de semana. E uma pessoa que, de grande representatividade no povoado, ali amigo de todo mundo, conhecido como Milton Peba. Milton, ele era bombeiro naquela... bombeiro hidráulico, né? Trabalhava também eletricista. Ele trabalhou por diversos anos no abastecimento de água da localidade e sempre ali na ativa, todo mundo vendo, sempre conversando, reunindo, conversando com pessoal, seja nos bares, na rua. E infelizmente, nesse final de semana, recebemos a triste notícia do falecimento de Milton Rodrigues Araújo. Acho que é esse o nome de Milton. Sei que é Milton Araújo Rodrigues. Deixa eu só conferir aqui. E aí, a gente que conhece, né, desde de sempre, nós tivemos essa aproximação, uma pessoa muito atenciosa, que sempre parou para conversar, sempre falou: manda um alô para mim aí, eu tô acompanhando o programa. E eu sempre mandei aqui, você se lembra já de eu mandando alô para Milton Rodrigues? E às vezes eu falava Milton Peba, é o apelido dele, como todos conhecia. Então eu quero aqui encaminhar o sentimento de dor aos familiares, principalmente à esposa, Dona Neurene, nome Dona Neurene, conhecida como Tiana, os filhos Fábio e Farley e todos os familiares, irmãos, sobrinhos, todos que sentem muito por essa perda. E eu costumo dizer que cada uma perda ali em Serra João Alves, para mim, tem grande representação. Eu que sou uma pessoa muito apegada ao passado e àqueles que estiveram presentes na minha infância, isso me traz também um sentimento muito grande de perda. Milton, assim como foi também de seu Zeca, Zeca que era o sogro de Milton, que faleceu há alguns meses. Então essas pessoas representam muito para a Serra João Alves. Você que é do povoado, se lembra que são pessoas tradicionais e que vão fazer muita falta. Então, lamentavelmente, após uma luta aí por problemas, também causado por chagas, segundo informações de familiares trazidas para a gente, foi oriunda de chagas, chagas que danifica os órgãos do corpo, e se não for atento com ela, ela mata. Assim como foram os meus familiares, eu já perdi pai, mãe e 3 irmãs. Praticamente uma sequência dolorosa, 2010, 2014. Aí veio 2019, 2024, 2025. Desse jeito. Irmãs de faixa etária de 30, 40 anos. Hoje, uma família que era de 7 pessoas tem 4. Ou seja, filhos, né? 4. Com os pais, 9 pessoas tem 4, infelizmente. Então cuide bastante, evite que esse chupão barbeiro conhecido, ele volte a proliferar na nossa região. Evite galinheiros abandonados, cuide, borrife, chame a vigilância epidemiológica se ver registro, porque esse barbeiro aí, ele já matou muita gente, principalmente no município de Malhada, nesse Nordeste, o barbeiro já matou muita gente e já contribuiu para a morte de outros, viu? Chaga, ela é uma doença que já tem matado demais na nossa região, lamentavelmente. Agora são 7:41. Vamos de notícia, área policial da nossa região, falar sobre um episódio que chamou a atenção de Carinhanha. Uma tentativa de homicídio mobilizou a polícia militar e profissionais de saúde na noite dessa sexta-feira, dia 9 de outubro, no município de Carinhanha, aqui no oeste do estado. A vítima, um jovem de 20 anos, foi alvejada por disparo de arma de fogo e precisou ser transferida às pressas para uma unidade maior, de maior complexidade. De acordo com o registro do 4º Pelotão da 38ª Companhia Independente de Polícia Militar, a guarnição foi acionada no Centro Integrado de Comunicação por volta de 21:40 após a informação de que um homem foi baleado e que havia dado entrada no hospital municipal. Ao chegar à unidade de saúde, os policiais confirmaram o fato. A vítima foi identificada como David Fernandes, vulgo Cabeça de Sela, residente na rua São Geraldo. A equipe médica plantonista que prestou os primeiros socorros constatou que o jovem foi atingido por estilhaços de espingarda, na verdade estilhaços de chumbo, que é munição de espingarda, que atingiu o braço direito e sofreu também uma perfuração grave no pescoço, com entrada do lado direito e saída abaixo do ouvido esquerdo. Além disso, a avaliação médica apontou que havia um projétil alojado na linha da cintura pélvica, logo abaixo do umbigo. Após ser estabilizado pelos profissionais do hospital local, o David, ele foi transferido em uma unidade de terapia intensiva móvel para o Hospital Geral de Guanambi. E devido à gravidade dos ferimentos, precisou de uma UTI móvel para essa transferência. Até o momento que foi informado para a imprensa e confeccionada essa matéria, nós não tínhamos a informação de autoria ou motivação. Não sabe quem atirou e nem por quê. Mas o crime, ele será investigado pela Polícia Civil. Tá certo? 7:43. Esse Cabeça de Sela, ele já teve envolvido em outras situações policiais. Como assim, David? Ações, crimes ou foi alvo de algum crime. Portanto, sempre que tem situação como essa, a gente precisa observar. Deixa eu só pegar aqui, por exemplo. Uma informação de um acontecido anterior que envolveu Cabeça de Sela. Jovem é perseguido por 3 homens e busca abrigo em residência durante possível tentativa de homicídio. Jovem fica desacordado após espancamento e o suspeito é acusado de ameaçar testemunhas em Carinhanha. Então aqui envolve, por exemplo, essa primeira: jovem é perseguido por 3 homens e busca refúgio. Você se lembra em Malhada que teve aquela situação, o cara invadiu uma residência com a moto? aquele episódio que causou grande movimentação e preocupação. Aconteceu no dia, na terça-feira, dia 9 de junho desse ano 2026. Segundo informações, um jovem, o Vladson de Souza Moura, de 19 anos, naquele período, teria sido perseguido por 3 homens nas ruas da cidade. E conforme relatos de populares, a perseguição tinha começado na rua Vasco da Gama e seguido sentido à rua Prefeito Inácio Geraldo, a rua Inácio de Souza. A rua Prefeito Inácio de Souza. E de acordo com as informações levantadas naquele período, o suspeito teria sido identificado como David Fernandes, um vulgo cabeça de cela, entre outros. Tá vendo aí? Uma situação. Vamos na outra situação. Jovem fica desacordado após espancamento. Suspeito é acusado de ameaçar testemunhas em Carinhanha. Um jovem de 19 anos foi agredido no último domingo, isso foi dia 7 de junho de 2026. Conforme o registro feito na delegacia, um jovem denunciou que seu primo, identificado como Matheus, foi espancado por vários indivíduos e que pouco tempo depois ele próprio teria sido ameaçado por outros indivíduos. E ainda conforme a denúncia, após a agressão, o suspeito teria abordado o comunicante próximo a um mercado na rua Bahia, mesmo bairro que aconteceu a agressão, e disse que um homem teria sacado um revólver e ameaçado o comunicante. E o indivíduo encontrou-se o seu primo de vulgo Panela caído ao chão após ter sido agredido fisicamente por um indivíduo conhecido pelo apelido de Cabeça de Cela. É esse aqui, é o trecho que indica, ou seja, o Cabeça de Cela teve envolvido aí em outras situações e agora foi alvo de uma tentativa de homicídio, disparo de arma de fogo, uma espingarda, foi atingido por chumbos, né, projéteis diversos de uma arma de fogo, tipo arma longa, mas não se sabe ainda quem foi o autor do tiro e nem o porquê. Vamos aguardar, a polícia deve ouvir o David para saber o que ele sabe sobre a situação, se ele tem pelo menos suspeitos do acontecido. Agora é o que a gente sempre vem falando junto com as matérias. Tome cuidado, preste atenção o que você faz, em que você se envolve, porque uma hora ou outra acontece algo. Se você estiver tranquilamente trabalhando aí na sua, ou na residência, ou no comércio, ou na roça, onde quer que seja, você está menos propenso a ser perseguido ou cometer qualquer tipo de infração ou crime, tá? Ou uma contravenção. Então preste bastante atenção. Tente viver com tranquilidade, porque o mundo está perigoso. E para quem se envolve no perigo, está pior ainda. 8:48. 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

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E você já mandou a sua mensagem, daqui a pouquinho eu vou trazer as mensagens, você comentando e falando sobre os assuntos que trouxemos aqui no programa. Fica ainda melhor quando tem a sua participação. Nós já falamos aqui sobre Nossa Senhora Aparecida, falamos sobre o INCRA, acionando aqueles que pegaram parcela de terra e não estão trabalhando, falamos sobre uma tentativa de homicídio, e você pode participar. O nosso WhatsApp é o 3485-2041, daqui a pouquinho eu começo a trazer a sua mensagem, viu? Daqui a pouquinho. Deixa eu mandar um abraço aqui para o nosso ouvinte... Nosso ouvinte Lucivânia está nos acompanhando lá no povoado de Xira Cabelo, sempre nos ouvindo. Deixa eu ver. Alan de Alice está nos acompanhando lá no região de Julião, sempre nos ouvindo também. 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Agora são 7 horas e 54 minutos. Deixa eu ver aqui as mensagens, o que o pessoal está comentando através do nosso WhatsApp. E lembrando, se você vai para algum local, alguma cidade distante, que não consegue nos alcançar pelo sinal do transmissor, você pode entrar aí através do aplicativo. Vá no aplicativo Pontal FM, ou você pode ir no site também. Tem um site que você vai ouvir, Pontal FM. Clica lá em cima, tem uma setazinha, você clica e já começa a nos ouvir ao vivo, tá bom? Áudio, não dá para trazer áudio. Nesse programa não traz áudio. Então, se você mandar áudio, fica perdido, que a gente não consegue trazer. O programa musical que vem na sequência, aí ele traz. Se não, você tem que escrever. Pode escrever
só uma frasinha: oi David, aqui é fulano de tal, mas mande mensagem escrita, não mande áudio.

0: áudio que não dá para trazer aqui, para ouvir, tá bom? Bom dia, David. Fala sobre a previsão para nós. É, duas pessoas me pediram a previsão do tempo. Eu vou buscar aqui para trazer daqui a pouquinho a previsão do tempo para os próximos 15 dias. Está nos acompanhando, viu? Daqui a pouco. E com esse sol quente aí, previsão do tempo é muito requisitado mesmo, viu? Quem mais participa com a gente aqui é Fátima, do bairro BNH. Tem uns irresponsáveis soltando filhotes de cachorro na beira da pista, em minha roça. O meu marido leva comida todos os dias para eles. Ô Fátima, tem muito, viu? Muitos irresponsáveis. E não é só aí não, viu? Vários lugares que eles estão soltando esses animais, esses gatos, soltando cachorros. E esses bichos, eles ficam vagando, né? Indo ali, vem cá, atacando as criações dos outros. E isso é crime de maus tratos. Se for pego, ele vai responder por isso. E é por isso importante que você, que saiba quem faz isso, registre uma queixa. E se puder, faça uma foto, um vídeo, falando quem foi, mostrando esse ato, para que possamos ter materialidade para que a justiça haja e puna o irresponsável que fez isso. Ô meu irmão, se você não quer muito gato, não crie uma gata. E se crie, tem os medicamentos aí que utilizados, anticoncepcional para animal, que você usa, e aí ele não vai proliferar. Você sabe que gato é tranquipado demais. Cachorro do mesmo jeito. Se você quer o cachorro e não quer que ele pare, que ele gere outros filhotes para te dar trabalho aí, então use essa injeção anticoncepcional para animal, tá? Agora tem uns que utilizam isso para vender. Aí pega a fêmea, coloca para produção, vende os machos, as fêmeas que geralmente nessa raça, pelo menos antigamente, não sei se hoje ainda está, as fêmeas eram menos procuradas e acabava soltando elas nessas beiras de mato. E os coitados ficavam lá sofrendo, aí a casa mais próxima eles começavam a encostar, estão com fome, começa a pegar galinha, atacar ovelhas. E aí o criador, ele não vai ficar no prejuízo. Aí acaba entrando em confronto. O animal vira praga. Aquele animal é igual aquela velha máxima. Um gafanhoto na sua roça é apenas um gafanhoto. É um animal. Mas 50 gafanhotos comendo a sua plantação se transformam em praga. Da mesma forma, são animais atacando as criações dos outros. Ninguém vai criar galinha para cachorro dos outros matar. Nem cachorro abandonado, infelizmente. Mas é bom ver quem foi e chama a polícia, viu? Chama a polícia, registra um boletim de ocorrência. Bom dia, Albenes. Estamos acompanhando. Deixa eu ver quem está com a gente também. Bom dia, feliz feriado de Nossa Senhora Aparecida para todos. Juliana do Canto do Riacho. Nesse momento acontece em Malhada, né, uma grande celebração, e muita gente, né, passando por essa, pela igreja, a procissão. Em breve a gente vai estar divulgando aí como foi o evento, e você acompanhando aqui no programa de meio-dia como foi a procissão de Nossa Senhora Aparecida lá em Malhada. Na verdade, uma junção, né? Todos os anos tem essa junção que reúne diversos fiéis aqui de Carinhanha Malhada. Um evento muito bonito. Inclusive, nós tivemos, acho que foi um evento desse, ou foi de São José. Foi de São José que as abelhas atacaram, né, o pessoal na ponte. Então, mas sempre tem essa procissão. Geralmente, Nossa Senhora Aparecida vai via água, via rio, a procissão fluvial. Agora são 8 horas pontualmente. Na sequência vem o gerente Helder para falar sobre promoção, falar sobre preço baixo. Tá, 8 horas pontualmente, daqui a pouquinho, sai daí. E a gente vai falar também sobre um acidente envolvendo um ônibus da empresa Novo Horizonte, aqui em Bom Jesus da Lapa. Vamos falar sobre armas, sobre munições do Exército, comprado ao Exército Brasileiro, e foi encontrado com o Comando Vermelho, facção criminosa, e usando arma que pertenceria à Força de Segurança do Brasil. Meu Deus do céu, daqui a pouquinho.
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0: Rádio Pontal FM, 12 horas, 8 horas e 9 minutos, dia 12 de outubro de 2026. 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
22: Bom dia, meu amigo David Porto. Bom dia, você ouvinte da Pontal FM. É uma semana abençoada para todos nós, David. Na hora que você falou 12 e pouco, eu falei, vixe, já tô indo embora para casa, não vou nem para a loja.
23: Maravilha, mas é isso aí, David Porto. Vamos falar assim, vamos falar porque hoje aí, né, dia das crianças aí, a gente vai falar que a Casa Magalhães está trazendo...
0: Dá uma apertada no seu... aí, pronto, pronto.
23: Apertada no cabo aqui.
0: Dá uma apertada no seu cabo aí.
23: Ok?
0: Tá, beleza.
23: Tá bom, né? Então, como a gente havia falando aí, vamos falar assim, Dia das Crianças aí chegou, né, a todo vapor. 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
0: Ok, Helder, obrigado pela participação, obrigado por trazer esses preços incríveis aqui pra gente. Você quer o quê? Mandar alô?
22: De brinquedos, né, David? Aí da
0: casa. Você quer mandar um alô?
22: Vamos mandar uns alô aí?
0: Mande um alô aí. E lembrando que você vem aqui pra falar de promoção e não mandar alô. Quem manda alô aqui somos nós.
22: Então manda um alô aí, então manda alô aí para os nossos clientes lá do Angico.
0: Não, pode mandar.
22: Então, seu Joaquim já tá sintonizado, ele me deu um ok ali, eu tô sintonizado. Seu Joaquim, Dona Sandra e Maísa lá do Angico aí, ó, ouvinte... Né? Fiel nosso aí, meu amigo.
0: E seu Joaquim te dá o quê quando você vai lá?
22: Ele vai na loja, ele compra. Já comprou climatizador, já comprou geladeira, já comprou fogão e vai comprar muita coisa. Um abraço, seu
0: Joaquim. Ele nunca te deu banana?
22: Lá ele.
0: Canjica é produtor banana, de banana, né? Produtor
22: de banana, né?
0: É, produtor de banana.
22: Aí, negócio de banana, quem ganha banana e ovos, quem ganha é só você. Que semana passada você ganhou uma dúzia de banana e uma dúzia de ovos.
0: Como que é o nome do senhor aí?
22: Seu Joaquim, Sandra e Maísa.
0: Seu Joaquim deve plantar banana, tem que pedir ele a banana. Plantar
22: banana pra lá.
0: Abraço, seu Joaquim, obrigado por acompanhar a gente aí no Angico.
22: Nilvan, meu amigo ali, Nilvan também, que mora ali perto da padaria de Lúcia, aquele abraço sempre sintonizado. Ótimo dia, ótima segunda-feira, ótimo início de semana pra todos nós. E até quarta, se Deus quiser, David Porto. Até meio-dia, né? Até mais tarde, a gente tá...
0: Pronto, até mais tarde. Abraço, Helder.
22: Abraço, valeu!
0: Ok, seguindo o programa agora, 8 horas e 14 minutos, na sua Pontal. Vamos de informação. Um grave acidente de trânsito foi registrado na tarde da última sexta-feira, dia 9 de outubro, por volta das 12 horas e 30 minutos, na rodovia BR-430, no município de Bom Jesus da Lapa, oeste da Bahia. Uma colisão envolvendo um automóvel Fiat Wink Adventure e um ônibus da empresa Novo Horizonte resultou na morte de um motorista e deixou outras duas pessoas com ferimentos. Conforme relatos passados pelo condutor do coletivo, a guarnição do pelotão de emprego tático operacional da 38ª Companhia Independente de Polícia Militar, o automóvel teria invadido a pista contrária, colidindo frontalmente e violentamente contra o ônibus. Imagens registradas no local evidenciam a força do impacto O carro de passeio ficou completamente destruído, com as ferragens retorcidas e ainda carbonizadas no meio da via, enquanto o ônibus foi parar no meio do matagal às margens da rodovia. Equipes do Corpo de Bombeiros, utilizando equipamento de proteção e cilindros de oxigênio, foram mobilizados para atuar no controle da situação e esfriar a carcaça do veículo menor, que ainda emitia fumaça após o choque. Uma ambulância também compareceu ao trecho para prestar os socorros devidos. O motorista do automóvel não resistiu à gravidade do acidente e foi encontrado sem vida no local, permanecendo sem identificação confirmada durante os primeiros atendimentos. O condutor do ônibus, ele sofreu apenas lesões leves e recebeu amparo médico. Uma passageira do ônibus também se feriu levemente e foi encaminhada para uma unidade de pronto atendimento, uma UPA, 24 horas na cidade, onde passou por avaliação médica. A polícia militar realizou o isolamento da área e a situação foi tranquila por conta do trânsito. Os locais foram preservados até a chegada do Departamento de Polícia Técnica, à proximidade dos dois veículos. A perícia foi feita, o corpo foi removido para um instituto médico legal. O motorista do ônibus foi apresentado à autoridade policial competente para prestar os esclarecimentos e cumprir os encaminhamentos legais cabíveis. A dinâmica exata e a circunstância do acidente, ou seja, a dinâmica exata significa como aconteceu, o que gerou esse acidente e as circunstâncias da colisão, a forma que houve a colisão, ainda vão ser investigadas pela Polícia Civil. 8 horas e 17 minutos. Você que nos acompanha, o programa já está na segunda parte, viu? Do programa Jornal Primeira Hora, seu café com notícias, e a sua participação no 3485-2041 está valendo. Daqui a pouquinho a previsão do tempo. Abraço para dona Cida de Alessi, lá em Serra João Alves 1, nos acompanhando. Ainda trazendo as mensagens, deixa eu ver aqui, fala para o prefeito Jimmy. Deixa eu ver o que esse aqui quer que fala para Jimmy. Deixa eu ver se é de hoje. Pronto, hoje. Fala para o prefeito Jimmy de Malhada para mandar arrumar a estrada de Franciscano para Boiada. Aqui só tá bagunça. Antes ter deixado do jeito que estava. Deixa eu ver se tá mesmo. Deixa eu olhar as imagens. Aqui é a população cobrando, viu? Que a estrada estava mais ou menos, o prefeito mandou as máquinas, o serviço que foi feito lá não foi de boa qualidade e agora ficou pior do que estava. Meu Deus do céu, e bota pior nisso, viu? Uma lama que aqui só passa avião. Uma lama gigante. Alô, secretário de infraestrutura, deixa eu tomar um pouco de água. Pronto, tomei um pouco de água para melhorar a voz. O secretário de infraestrutura do município de Malhada. Alô, Júnior, dá um pulo aí no Franciscano, meu irmão, que o treino tá feio. A estrada que dá acesso Franciscano para Boiadas. O pessoal tá mandando a foto aqui, tá uma poça de lama gigante e diz que só tá passando avião. E mesmo assim, os aviões estão desviando porque o trem tá feio. Lá no Franciscano. Zona rural do município de Malhada. Então vamos ver, vamos tentar agilizar isso aí para melhorar a passagem. E preste atenção, você que é operador de moto niveladora. Se passar tirando o cascalho, não colocar outro, quando chove só dá lama, viu? E aí teve a chuva lá, fez a maior bagunça no local que a estrada foi recuperada. Deixa eu ver quem mais está com a gente. Bom dia, Davidson. Bom dia. Houve um acidente ontem pela manhã, aqui nas proximidades de Queimadas. O carro ficou destruído, mas ninguém teve informações se teve vítima, se teve alguém no carro. até ontem à tarde estava o carro, até ontem à tarde estava lá, abandonado. E você tem alguma informação? Ô Selma, não tenho, viu? Não soube desse acidente. Eu vou buscar aqui, mas não tenho. Manda pra gente aí no 77999609570. Manda a foto desse carro, você tem essa foto. E a gente vai buscar essas informações e trazer no jornal meio-dia, tá bom? Tá difícil, rapaz, pegar os alunos. Pronto, secretária de Educação, já junta na luta também. O pessoal de Franciscano não tá conseguindo pegar os alunos por conta da estrada, viu? Já aproveita e cobra aí a Secretaria de Infraestrutura para dar um amp nessa recuperação. Deixa eu ver quem mais está com a gente. Bom dia, estou precisando... Bom dia, a Guiás também está precisando. Se chover, não vai passar carro. Então aproveite. De fato, agora é a hora de fazer esse tipo de serviço, tá? A prefeitura ela precisa se mobilizar, porque agora é a hora que depois que a chuva chegar, o município de Malhada não trabalha com estrada. É lama, argila, e não adianta que não tem como trabalhar com estrada chovendo. Então aproveite para jogar cascalho onde precisa nesse momento. Se não fizer agora, já era. Deixa eu ver quem está com a gente aqui no programa. Agora são 8 horas e 21 minutos. 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Agora são 8h26. Deixa eu ver quem está com a gente na participação do programa. Vamos trazer aqui a previsão do tempo. O ouvinte solicitou a previsão do tempo. Hoje, dia 12, segunda-feira, não temos previsão de chuva. A previsão, pelo contrário, é de muito calor. Agora até que não está muito... não vai ser muito quente, não. A máxima é de 39 graus, mínima de 23, máximo de 39. Porém, o ar vai estar bem seco. Então é importante você se hidratar bastante, viu? Deixa eu ver aqui para o próximo dia 13, amanhã. Também nada de previsão de chuva, 39 graus. Quarta-feira o trem vai ser feio, quente. Além da baixa umidade relativa do ar, você terá uma temperatura altíssima, 41 graus, registra Carinhanha na próxima quarta-feira, dia 14. Então, já fique esperto. Na quinta-feira já cai 1 grau, 40 graus. Dia 16, sexta-feira, já vai ser bem mais tranquilo e já tem previsão de chuva. Atenção, previsão de chuva na área. Dia 16, na sexta-feira, nós temos previsão de 4 milímetros e o clima deve ficar entre 25 e 34 graus. A máxima de 34 e mínimo de 25. Dia 17, vai para 32 graus. Dia 18, domingo, 34 graus a máxima. E previsão de chuva volta também domingo. No sábado não tem previsão de chuva, domingo tem 8,8 milímetros. A possibilidade de chuva é de quanto por cento? Deixa eu ver aqui. É de 50%. Não, é 67% de chance de chover 8 milímetros no domingo. Então você vê aí que já está se aproximando o período de chuva. Na terça-feira, dia 20, já tem 3 milímetros. Quarta-feira, dia 21, 11,3 milímetros. Deixa eu ver quanto por cento de chance de chover. 65% também. Pelo menos se não chover, mas a chance de ficar nublado já é uma vantagem. Quando for dia 22, quinta-feira, a previsão de chuva ela já cai novamente. 0000. 23 também 0. 24 também 0. 25 também 0. 26 também 0. A previsão ela acaba zerando a partir desse momento que aparenta ser de uma frente fria que vem aqui para nossa região. 8h28, em nome de mais empresas com a gente, no programa Jornal Primeira Hora, seu café com notícias. 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Vamos trazer aqui essa última informação. Na sequência tem um programa Bom Dia Pontal. Gente, uma pesquisa inédita do Instituto Sou da Paz identificou munições de fuzil compradas pelo Exército Brasileiro em apreensões ligadas ao Comando Vermelho. O levantamento analisou o registro de mais de 31 mil cápsulas intactas, ou seja, 31 mil cartuchos apreendidos em diferentes estados do Brasil. Segundo o estudo, 4 em cada 10 munições apreendidas com integrantes de facção criminosas nos casos analisados eram de fabricação nacional. Os pesquisadores também identificaram que parte dos cartuchos haviam sido produzidos pouco tempo antes da apreensão. O levantamento foi feito a partir do cruzamento de laudo pericial e processos judiciais. A análise revelou padrões que se repetem em diferentes estados e dificuldades para identificar como munições adquiridas legalmente chegaram às mãos dos criminosos. Há cerca de 20 anos, a munição nacional comprada por força de segurança passou a ter um código de rastreabilidade gravada em cada cartucho. Com isso, as munições encontradas em uma cena do crime conseguem ser identificadas. Porém, não há registro de possíveis repasses ou compradores destes armamentos. O estudo descobriu que parte da munição usada por criminosos para atacar a própria polícia durante mega operação realizada lá em Rio de Janeiro, em 2025, pertencia às próprias facções, ou melhor, pertencia às próprias forças de segurança. Os pesquisadores também analisaram uma carga de 1.804 cartuchos interceptadas no Distrito Federal, em 2019, que tinha como destino Rio de Janeiro. Entre as munições, havia um lote do Exército, das Polícias Militares do Distrito Federal e do Rio de Janeiro, do Fundo Estadual da Segurança do Mato Grosso e do Ministério da Justiça, que já haviam aparecido em outras apreensões. Meu Deus do céu! Dá para você ver como que segue o Brasil? A própria munição de lidar com o crime está com o crime. A própria munição do Exército, que seria arma, seria munições compradas pelo Exército na mão de criminosos. E aí, você fala o quê? O Brasil tá fácil? Como que você tem uma nação onde a própria munição da polícia está na mão do criminoso? Isso é uma vergonha. Uma vergonha. É por isso que Donald Trump ameaça interferir. É porque vê que o trem tá sem jeito. Pelo amor de Deus, eu não vou nem continuar essa matéria. Uma vergonha. 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Gente, o programa chegou ao final. Na sequência vem o programa Bom Dia Pontal, trazendo muita música para você. Na apresentação do Radiola, Sérgio Silva, ele que vai estar apresentando. e trazendo muita música e diversão. A gente volta meio-dia no programa Jornal da Pontal, David Porto e Jota Pinheiro trazendo muita informação para você. Abraço e até lá.
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0: Ok, bom dia, já estamos prontos, preparados para trazer muita música, muita descontração para você que tá aí do outro lado. Hoje estou aqui meio perdido ainda, tentando me encontrar, mas para você que tá aí do outro lado, muito obrigado pela sua audiência, muito obrigado por você estar com a gente. Estamos juntos, avisa aí para todo mundo que nós já estamos no ar. Avisa no grupo da família, avisa para os amigos, que a partir de agora, muita música bacana, nesse feriadão, em segunda-feira. Dia de feriado, Nossa Senhora Aparecida, e Dia das Crianças. Vem com a gente, vem de música, porque aqui é muita descontração. Eu começo com o som do Inimigos da HP, Eu Sei de Cor.
1: É, já tá ficando chato, né? A injeção de saco, pois é. Prepara que eu já tô me preparando.

tem previsão pra você, astrológicas, pra você que tá do outro lado. Ó, vá com calma aí que a gente ainda tá pegando aqui as trilhas, pegando o jeito do programa, mas aos poucos a gente chega lá. Vamos trazer previsão? Agora nós temos previsões para você de Áries, Touro e Gêmeos. Vamos trazer a previsão pra você do signo de Áries. Atenção, hein? Você que é ariano, ariana, Lua e Marte se estranham nessa madrugada e pode sobrar para o seu corpo. Evite se irritar, porque isso pode se refletir no seu estômago. Bom, à tarde o astral melhora e você pode aproveitar para repensar algumas coisas, rever o que não se encaixa mais na sua vida e até encerrar alguns ciclos, o que ajuda a abrir novas possibilidades aí nesse feriadão, hein? A sua cor para hoje é cinza e os números da sorte são 5, 14 e 23 para você de Touro. Agora vamos trazer para você que é do signo de Touro, horóscopo do dia para você. Vamos lá, para você, taurino, taurina, seu lado mais sociável, segue em alta e deixa o feriado para lá de animado, na companhia das pessoas queridas. Se tem planos de visitar parentes ou amigos, vá em frente. Logo cedo, porém, os momentos com a família pedem paciência extra. A atenção entre Lua e Marte pode se refletir em brigas com a família. Não deixe que o nervosismo cause dor de cabeça ou de estômago. Quais são as suas cores e números para hoje, para você que é taurino, para você que é taurina? Preste atenção aí, taurino, taurina. A sua cor é o lilás e os números é 13, 04 e 22. Para você que é taurino, taurina. Agora, trazendo a previsão para você de Gêmeos. Atenção, você que é do signo de Gêmeos. Informações falsas podem causar problemas de saúde. Por isso, procure orientação médica e não acredite em tudo que vê nas redes sociais. Mas logo, as vibes melhoram e você conta com disciplina de sobra para cuidar do corpo. A sua cor para hoje é rosa. E os números da sorte, 29, 20 e 11. Para você aí, do signo de Gêmeos. Aquele abraço para você. Vamos seguindo, vamos seguindo, vamos seguindo.

Tô vivendo. E agora são 8 horas e 58 minutos. Já tem mais previsões astrológicas pra você. Na sequência também tem o Pontal Notícias. Já tá valendo também a partir das 10h45 a participação do ouvinte. Manhã gostosa pra você que tá do outro lado. 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E a gente segue, vamos pro break, eu volto já, não sai daí, daqui a pouco tem mais previsões astrológicas e ainda tem pra vocês notícias no nosso Pontal Notícias, não sai daí, é rápido, hein, eu vou, mas eu volto já, não sai daí.

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2: Eu tô de volta trazendo para vocês o Pontal Notícias com o repórter Renato Ribeiro. Lula e Flávio Bolsonaro apresentam propostas em São Paulo. Vamos ouvir a informação diretamente de Brasília com o repórter Renato Ribeiro. Traz pra gente aí, Renato.
3: São Paulo foi a cidade escolhida pelos candidatos à presidência da República para as agendas de campanha deste domingo. Lula, do PT, participou de um ato e de uma marcha com milhares de pessoas na região do MASP e na Avenida Paulista. A mobilização foi organizada por movimentos estudantis e sociais. Lula pediu aos apoiadores que conversem com pessoas que deixaram de votar no primeiro turno para que compareçam às urnas no segundo turno.
4: Eita abstenção e pessoas que não foram votar são 30 milhões. Nós temos a obrigação de conversar com as pessoas que acham que não tem mais direito de votar. Que 60 anos ou 70 anos não transforma a pessoa em inútil. Porque essa pessoa não quer votar por ele. Ele tem filho, ele tem filha, ele tem neto, ele tem bisneto. E ele tem a pátria dele pra ele cuidar.
3: Flávio Bolsonaro, do PL, participou de um almoço com prefeitos de municípios da região metropolitana de São Paulo e depois de outro encontro com vereadores. Os aliados Ricardo Nunes, prefeito da capital paulista, e Tarcísio de Freitas, governador do estado, também participaram dos encontros. Flávio afirmou que pretende investir em programas sociais e em tecnologia.
5: Vamos levar a gente na palma da mão das pessoas, que tá, vai estar no celular na palma da mão das pessoas, a possibilidade de aprimorar, de se qualificar, de se capacitar via o sistema S que a gente vai botar na palma da mão das pessoas. Como é que a gente vai trabalhar com tecnologia? A pessoa vai saber o que é que tem de oportunidade perto da casa dela, na palma da sua mão, já evidenciado.
3: O segundo turno das eleições para a presidência da República será realizado no domingo, 25 de outubro. Da Rádio Nacional em Brasília, Renato Ribeiro.
2: Tá certo, Renato Ribeiro. A gente volta com muito mais notícias a partir das 10 horas aqui no Bom Dia Pontal, trazendo para vocês o Pontal Notícias. Agora vamos de música, vamos de alegria. Vamos lá, trazendo a você que tá aí do outro lado, muito obrigado pela sua audiência. Aumente o rádio, hein? Que nesse feriadão é pra comemorar, né? Aquele momento de ficar em casa, descansar. Aquele momento pra quem vai aí fazer um pouco de fé, participar dos movimentos que estão acontecendo hoje em Angico, em Malhada, em manifestação de fé no dia de Nossa Senhora Aparecida, a padroeira do Brasil. Também pra você que tem filhos, tem crianças, hoje é dia das crianças, né? E a gente segue daqui, eu de cá, você de lá, e a gente levando muita música, muita alegria. E agora tá o som da Taíne Única, com participação da Carol G.

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0: Por aqui sua manhã mais animada, Priestless, Fiat de Lisa. Agora vamos trazer para você as previsões astrológicas, trazer para você previsão para Câncer, Leão e Virgem. Câncer, Leão e Virgem.
1: Confira as previsões para Câncer, Leão e Virgem.
0: Vamos lá, para você do signo de Câncer, a tensão entre Lua e Marte se reflete na saúde, então fuja de estresse. Falta de grana pode causar ansiedade, mas não vale a pena perder o sono por causa disso, ok? Melhor não arriscar muito logo cedo, mas logo as coisas melhoram. E com uma dose extra de sorte à tarde, pode se dar bem ao fazer uma fezinha. Ó, rapaz, com cuidado, hein? Cuidado com esse negócio de fazer uma fezinha. A sua cor do dia, Câncer, é preto. E os números da sorte é 18, 20 e 54. Agora vamos lá para você que é leonino, leonina, eu, né? Eu sou leonino. Lá do mês de agosto, vamos lá trazer para você do signo de Leão. Hoje, reunião ou visita aos parentes pode ser mais divertido do que imagina. Vale relembrar os bons momentos junto com as pessoas que ama, inclusive revirando o baú com fotos antigas. Depois, curtir o seu cantinho ajuda a recarregar as baterias. Bom, com as farpas entre Lua e Marte logo cedo, pode pintar uma tensão em casa. Só não deixe que isto possa refletir na sua saúde. Tome cuidado, hein? O estresse também mata. A sua cor do dia é azul claro. Os números da sorte é 4, 32 e 14. Para você do signo de Virgem, você que é virginiano, virginiana, presta atenção aí à previsão do tempo para você hoje do signo de Virgem. Olha, o feriadão conta com ótimas energias para você passear, conhecer gente nova, para sair, bater papo, divertir com os amigos e as pessoas mais próximas. As estrelas avisam que também vai dar um show de simpatia, inclusive movimentando as suas redes sociais. Lua e Marte se desentendem, avisando que modinhas de internet ou dietas muito restritivas podem fazer mal à saúde, especialmente pela manhã. Bom, a sua cor do dia é amarelo e os números da sorte, 45, 55 e 19. Já já tem mais, hein, para Libra, Escorpião e Sagitário.
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0: Agora tá pintando o som do Roupa Nova. Teu Olhar. Essa é daquelas músicas para você relaxar ouvindo o que há de melhor. Agora 9:21. Bom dia.

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11: De volta e com mais previsões astrológicas.
12: Confira as previsões para Libra, Escorpião e Sagitário.
11: Vamos lá, para você que é libriano, libriana, apesar do feriado, você pode encontrar disposição para organizar as contas, planejar os próximos gastos e cuidar do que é seu. Logo cedo, porém, redobre a cautela com a grana. Bom, com a Lua e Marte se estranhando nesta madrugada, alguns probleminhas de saúde podem incomodar, então você precisa descansar mais. A sua cor para hoje, libriano, libriana, é branco e os números da sorte é 11-27-09. Vamos lá agora trazer previsão do tempo para você do signo de Escorpião. Você que é de Escorpião, presta atenção aí no horóscopo para você hoje, hein? Você que é escorpião, vamos lá trazer? Olha, com atenção entre Lua e Marte, vale manter a calma e não deixar que o nervosismo interfira na saúde. Refeições equilibradas podem cair bem, o astral melhora rapidinho e o feriado tem tudo para ser descontraído. Fazer algo novo, curtir seus passatempos preferidos ou sair com amigos ou conhecidos deixa tudo mais leve. Ouça seu coração e curta essa folga bem merecida. A sua cor do dia é azul e os números da sorte é 43, 16 e 25. Agora para você que é de Sagitário, sagitarianos e sagitarianas, muita gente de Sagitário, né? Vamos lá colocar para você que é de Sagitário a previsão astrológica de hoje. Olha, seu pique pode cair um pouco hoje, o feriado será perfeito para quem planejou ficar de pernas para o ar. O caso da minha amiga Cristina, que fez esse projeto de ficar em casa de pernas para o ar, mas não deu certo. Ela queria ficar relaxando e recuperando as energias. Bom, vale a pena encontrar um tempinho para exercitar seu lado religioso e místico. Se planeja viajar logo cedo, melhor fazer um plano B para qualquer imprevisto. Bom, a sua cor da sorte hoje é lilás e os números é 25, 38 e 20 para vocês aí de Sagitário. Daqui a pouco tem para Capricórnio, Aquário e Peixes. E vamos lá, seguindo, agora são 9h42, a gente leva muita música bonita, muita descontração para você que tá aí do outro lado. Lembrando que daqui a pouco também tem participação do ouvinte. A partir das 10h45, você liga, manda mensagem no 3485-2041. Já já também tem Pontal Notícias. E quem tá chegando agora? Um menino lá de Sergipe, Natanzinho Lima. Bom dia.
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0: Tem uma frase que é mais ou menos assim, ó. 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

Agora são 9 horas e 51 minutos, já já tem mais previsões, as últimas previsões do tempo, aliás, do tempo, ó, astrológicas, Radiola. Já já tem as previsões astrológicas, as últimas, pra você de Capricórnio, Aquário e Peixe, também daqui a pouco tem o Pontal Notícias com mais informações. Lembrando que a partir das 10h45 você participa comigo no 3485-2041, mandando a sua mensagem.

0: Agora chegou a previsão do tempo, aliás, do tempo, incuti com o tempo hoje, a previsão astrológica.
1: Confira as previsões para Libra, Escorpião e Sagitário.
0: Para você aí, que é de Capricórnio. Olha, pela manhã a Lua está em tensão com Marte, pede cautela com o nervosismo e o estresse. Encontre tempo para relaxar no feriado e se cuidar melhor. Bom, pode ser divertido viver novas experiências hoje, ainda mais se tiver a companhia dos amigos. Reserve um tempo para curtir as pessoas que são importantes em sua vida e mate a saudade de quem ainda anda distante com a correria do dia a dia. A sua cor do dia é pink e os números da sorte 31, 22 e 60. Agora para você de aquário, presta atenção, você aquariano, aquariana, vamos trazer a previsão do tempo para você de aquário. Olha, apesar do feriado, podem surgir boas ideias para fazer planos a longo prazo. Vale anotar tudo e ver o que pode ser aproveitado mais tarde. O visual vai ganhando se dedicar um tempo extra para os cuidados com a aparência, já que estará mais disciplinada hoje. Qual é a sua cor da sorte? É branco e os números 05, 32 e 41. Agora sim, para os piscianos e piscianas, você que é do signo de peixes, vamos trazer a previsão do tempo, aliás, do tempo, eu discuti com o tempo hoje, previsão astrológica para vocês aí, que são piscianos e piscianas. O excesso de trabalho dos últimos tempos pode cobrar um preço hoje. Atenção, entre Lua e Marte avisa que o corpo também precisa de descanso e atenção pela manhã. Bom, o astral melhora rapidinho e a tarde será perfeita para quem anda sonhando com viagens e novidades. A companhia dos amigos e pessoas próximas anima o feriado e não faltam oportunidades para

para curtirem juntos. Bom, fazer algo diferente com quem ama será uma ótima pedida para afastar a rotina. Romance à distância tem tudo para emplacar e animar seu coração. A sua cor da sorte é prata. Números da sorte 18, 54 e 27. E amanhã tem mais previsões astrológicas. E aí o som do Washington Brasileiro, Noite Quente, já já tem Pontal Notícias. E depois a participação do ouvinte. Aumenta o rádio, vem comigo, Sérgio Radiola, o seu novo parceiro das manhãs na Pontal.

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5: De volta, agora com mais uma edição do Pontal Notícias. Olha, tempo instável no país leva a Inmet a emitir alertas. Alerta para todo o país. As informações são de Ana Lúcia Caldas, repórter diretamente de Brasília. Ana Lúcia Caldas.
6: Meteorologia emitiu alerta laranja de perigo e amarelo de perigo potencial para vários estados. Em outras áreas do Brasil, a previsão é de muito calor e tempo seco. O alerta laranja de perigo vale para parte de Minas Gerais, Rio de Janeiro, São Paulo, Mato Grosso do Sul e todos os estados da região sul. Já o alerta amarelo de perigo potencial para tempestades atinge áreas do sul do país, São Paulo, Rio de Janeiro, Minas Gerais, Mato Grosso do Sul, Mato Grosso, Goiás, Rondônia, Amazonas e Acre. A massa de ar quente e seco atua sobre parte das regiões norte, nordeste e centro-oeste, além do norte da região sudeste. O IMET também tem divulgado alertas para a baixa umidade do ar, que pode chegar a 12% em vários estados, o que aumenta o risco de incêndios e de problemas de saúde. Da Rádio Nacional em Brasília, Ana Lúcia Caldas.
5: Tá aí, Ana Lúcia Caldas, obrigado pelas informações. A gente volta com o Pontal Notícias às 11 horas, tá bom? Vamos lá, vamos seguindo. Aí o som do Alanzinho Coreano. Na sequência, bater um papo já ali com o nosso amigo Helder, falar da Eletromóveis Carinhanha já já.

0: do Alanzinho coreano. Falsidade. Eu conheço muita gente falsa assim. Aquelas mulheres que só tem falsidade, diz que te ama. E aquele cara também, né? Que chega pra você, diz que te ama, mas ama mais 30 mulheres por aí. É, ainda bem que eu não sou desses, viu? Eu sou diferenciado. Meu coração só cabe uma única mulher. Por enquanto só cabe minha mãe. 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
0: Um abraço pra você, Alden. A gente segue aqui. 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Deixa eu ir pra um giro rápido, volto já, não sai daí, hein? Tem muito, daqui a pouco tem a sua participação. 3485-2041, eu vou colocar você no ar e você vai pedir a sua música e participar com a gente.
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0: Agora sim a gente segue ao som de Matheus e Cauã, Péssimas Escolhas. E você já participa comigo mandando mensagem, 3485-2041. Já eu coloco você no ar, vou colocar sua participação. Agradecendo a você que está sempre aí na melhor da região. Tá na Pontal? Tá legal. Matheus e Cauã, Péssimas Escolhas. Bom dia.

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0: 4845-2041, mandando a sua mensagem aqui pra Rádio Pontal, porque tá na Pontal, tá legal. Tá aberto o canal aí pros nossos ouvintes e vamos às primeiras participações de hoje. Vamos lá pras primeiras participações dos nossos ouvintes.
1: Oi, bom dia, meu nome é Crislane, tá do bairro São Francisco. Gostaria de pedir uma música com o Nadson Ferinha.
0: Certo.
1: Oferecer pro meu esposo Carlinho, meus filhos, João Luca, Lais, Davi,
0: olha,
1: minha irmã Tuca, meu cunhado Jó, minha irmã Alane, pra Araíra as casinhas, os filhos dela, pra Chiquinho, pra Gui, pra Dona Maria em família,
0: certo.
1: João Paulo, Ana Luísa, para minha amiga Marilene Santo em família, para minha amiga Isaura em família, para minha tia Bia em família, para minha tia Cristiana em família, para minha prima Meri em família, para minha prima Alcilene em família, para minha prima Fabiana em família, para minha amiga Auricera em família, para minha amiga Dulce em família, para minha comadinha em família, para minha amiga Dona Dalcinha em família, para Marota em família, para minha amiga Neinha em família, para Sandro Vaqueiro em família, para todos os meus sobrinhos, para todos que mais curto, para você.
0: Tá na ponta. Muito obrigado. Tá na Pontal, tá legal. Muito obrigado. E a família é grande, viu aí? É muita gente. Mais uma participação?
2: Bom dia, Sérgio.
0: Bom dia.
2: Tudo ótimo com você, Sérgio?
0: Tudo ótimo.
2: Comigo tá tudo jóia.
0: Sérgio.
2: Aqui quem fala é Dai Silva, de Alagoinhas. Sérgio, quero ouvir uma música de Amado Batista,
0: certo.
2: Capa de Revista.
0: Ok.
2: Ofereço pra todos os ouvintes aí da Rádio de Carinhanha.
0: Olha aí.
2: Ofereço pra minha mãe e meu pai aqui em Alagoinha.
0: Okay.
2: Para Gabriel Santana aqui em Alagoinha, para Douglas em Alagoinhas, para Eni e família Lagoa das Abelhas, município de São Félix, para todos aqui na escuta em Alagoinha e para todos lá da Grovila 16, município de Carinhanha. Tá na Pontal, tá legal. Valeu, Sérgio.
0: Valeu, meu irmão. Tá na Pontal, tá legal. Essa é a melhor. Coloca mais uma participação aí.
3: Bom dia.
0: Bom dia.
3: Eu sou Maricela da Notiba e eu quero que passamos de Nossa Senhora Aparecida, porque é meu aniversário, quero passar meu aniversário, quero
0: sim,
3: que Deus,
0: claro,
3: me dê saúde,
0: claro.
3: Bolsa, muitos anos de vida. Tá na Pontal, tá legal. Fica com Deus, para todos os meus filhos.
0: Valeu,
3: todas as crianças do Brasil.
0: Valeu, minha querida. Um abraço, muito obrigado pela participação. Olha, você também pode participar. 3485-2041. Olha, bom dia. Manda aí, por favor, um alô para todos que estão na escuta na Pizzaria Fernandes, no Angico, em especial para Rogério Fernandes e sua esposa Lohane. Música com Zé Vaqueiro. Já já toco para você, tá? Olha, vou dar só um recadinho aqui do horário eleitoral gratuito, mas aí eu já volto com a música que vocês pediram aí. Continue participando comigo. Vamos lá, o pessoal participando. Lembrando que você pode participar mandando sua mensagem também, tá? Como eu disse, só vou trazer aqui rapidinho pra vocês um recadinho do horário eleitoral gratuito, mas já já tem músicas aí pra vocês.
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0: Daí atendendo a pedidos, o som do Nadson Ferinha, Investe em Mim. Participe você também, 3485-2041, mande sua mensagem porque tá na Pontal, tá legal.

0: Sentia, é o som do Amado Batista.
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0: É o som do Amado Batista aqui no seu rádio. Agora são 10 horas e 51 minutos. Você pode participar no 3485-2041, mandando a sua mensagem, participando com a gente. Canal aberto para os nossos ouvintes. E tem mais participação de ouvinte aí? Tem mais participação? Vamos lá, vamos colocar a participação de ouvinte aqui, porque aqui quem tem voz e vez é o povo, né? Vamos lá, vamos colocar os nossos ouvintes. Quem é que tá comigo aí? Participe você também. Vamos lá, quem tá comigo? Coloca aí.
2: Bom dia.
0: Bom dia.
2: Meu amigo Radiola. E aí, meu amigo Radiola, tudo bem?
0: Tudo ótimo.
2: Comigo tá tudo bem. Quem tá falando aqui é...

0: Pontal, tá na Pontal, tá legal.
1: Valeu, meu irmão. Tá na Pontal, tá na legal, é a melhor. Você também pode participar. Deixa eu dar um recadinho rápido aqui. 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Tem mais uma participação de ouvinte? Vamos saber quem tá aqui com a gente. Coloca aí mais uma participação de ouvinte. Bom dia.
2: Bom dia, Sai Silva.
1: Bom dia.
2: Manda um abraço. Sim. Para minha filha.
1: Sua filha.
2: Giovana e Mirelle, pelas passagens do Dia das Crianças de hoje. E para todas as
1: para
2: crianças.
1: Para todas as crianças,
2: quero
1: inclusive a sua.
2: Guilherme Silva, qualquer uma que estiver na programação.
1: Pronto.
2: Ofereço para minha sobrinha Vitória, em dia de maiada também, pro Dia
1: Sim.
2: das Crianças.
1: Olha aí.
2: E para João Pedro, em Juvião, na rua de da Caixa d'Água.
1: Ótimo.
2: Parabéns para ele também, pro Dia das Crianças. Aqui é a Darlene de Aguiás. Para meu esposo Neto em Aguiás. E
1: Sim.
2: para vocês, Cecília.
1: Oh, muito obrigado.
2: Parabéns, o programa aí, viu? Maravilhoso.
1: Muito obrigado. Muito obrigado. Então vamos lá, vamos tocar música? Aqui o povo pede e a gente toca só música boa, porque se você tá na Pontal, tá legal. Música boa é aqui com a gente.
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1: E a pedido tá o som do Mastruz com Leite. Cantiga de Perua. Essa é boa, hein?

0: Carlos Guilherme Silva, Barquinha de Ouro. Eu vou só pra um break rápido e volto com mais participações. Mande a sua mensagem 3485-2041 e participe com a gente. Tá na Pontal, tá legal. Vou pra um break, volto já já, não saia daí.
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11: E vamos à última edição do Pontal Notícias na manhã de hoje, segunda-feira, feriadão. Olha, atividade física ajuda a preservar a força e autonomia na velhice. Quem traz essa reportagem especial é o Rafael Lopes, diretamente da Central de Informações em Salvador. Traz pra gente aí a informação, Rafael Lopes.
12: Para seu José Carvalho, de 88 anos, movimentar o corpo faz parte da rotina. Ele diz que encontra nas atividades do dia a dia uma forma de continuar ativo e independente.
13: Porque eu faço caminhada e eu sou ladeira e estradeira. E muita gente fica sentada aí falando da vida dos outros e depois fala de muleta.
12: Já Renato Menezes, que está próximo dos 60 anos, reconhece que precisa se movimentar mais.
14: Eu estava na academia e tudo estava diariamente na academia. Só que o joelho começou a doer, aí eu parei um pouquinho, mas já estou pensando em voltar novamente.
12: Na velhice, a atividade física pode ajudar a preservar a força, o equilíbrio e a autonomia, conforme o educador físico Jonathan Santos.
15: E é aí que o exercício físico entra para dar mais mobilidade, dar mais força à pessoa idosa, trabalhar equilíbrio, para que ela possa fazer do dia a dia dela algo mais seguro.
12: O educador físico diz que não existe uma atividade igual para todo mundo. O exercício precisa levar em conta a condição física, o histórico de saúde, as limitações e também o que faz sentido para a rotina de cada pessoa.
15: Minha dica seria começar fazendo exercício de treinamento resistido, que é a famosa musculação. Né? A musculação com baixo impacto ajuda muito já a pessoa idosa em diversas áreas.
12: E para começar ou retomar uma rotina de atividades físicas, alguns cuidados são fundamentais.
15: Então, o importante é você saber direcionar essa atividade, colocar o idoso com um profissional capacitado que vai saber guiar tanto o exercício que tem que fazer, de que forma fazer para evitar as lesões que tem bastante em decorrência da musculação, né, que acontece. Eu acho que é um fator principal para encaixar o exercício físico na vida do idoso.
12: Por isso, movimentar o corpo também é uma forma de cuidar da saúde física e mental. Da Rádio Educador FM, diretamente de Salvador, Rafael Lopes para a Rádio Nacional.
11: Tá, e portanto, Pontal Notícias. Agora amanhã tem mais edição do Pontal Notícias nesse horário. Vamos pra participação de ouvinte? Cadê os nossos ouvintes participando com a gente? Lembrando que tá aberto aí pra você participar, mandando mensagem. Que manhã maravilhosa. Vamos lá, vamos trazer mais informações, trazer mais entretenimento, alegria pra você que tá do outro lado. Quem tá com a gente aí? Vamos colocar aí. Vamos lá, coloca o povo pra falar aí.
6: Bom dia, meu amigo Radiola.
11: Bom dia.
6: Aqui é o Flavão da Caminhada.
11: Flavão da Caminhada.
6: Um abraço, meu irmão.
11: Um abraço.
6: Eu quero mandar um alô aí pra toda a galera que está na escuta aí. Todos os devotos de Nossa Senhora Aparecida e pra todas as nossas crianças. Respeite papai e mamãe.
11: Tá certo.
6: É isso aí, queria ouvir um Reggae Night aí, meu amigo. Bom dia, tá na Pontal, tá legal. Um abraço.
11: É isso aí, tá na Pontal, tá legal. Pessoal lá do Angico, hoje teve a procissão. Muita gente lá participando da missa, da procissão de Nossa Senhora Aparecida. Você do Angico, aquele abraço. Nos acompanhando aí, ouvindo o nosso programa no carro, vindo lá do Angico, tá o meu amigo Pido Luana. Tá ouvindo aí, ligou aqui e disse: olha, tô ouvindo seu programa, hein? Tá muito bom. Um abraço aí pra o Pido Luana. Ele que esteve no Angico, tá voltando pra lá agora. Obrigado pela audiência, viu? Muito obrigado por acompanhar o nosso programa. Vamos lá, mais uma participação.
16: Radiola, tudo bem? Quem fala é Vera do Pozo Alto. Ô, Radiola. Quero que você roda uma música aí para aniversariante, uma Lúcia e Jim.
11: Sim.
16: E Jim, que hoje está completando ano, é dois aniversariantes de hoje.
11: Olha só.
16: Aí quero que você toque a música de Amado Batista, Folha Seca.
11: Folha Seca.
16: Para dois aniversariantes de hoje.
11: São dois, né?
16: Amado Lúcia e Jim.
11: Sim, né? Claro, claro.
16: Que está completando ano hoje. Quero cantar os parabéns para eles também.
11: Ótimo.
16: E quero que você roda a música, essa música para mim, viu?
11: Tá bom.
16: Que eu pedi de Amado Batista, Folha Seca.
11: Folha Seca de Amado Batista.
16: Parabéns, comadre Lúcia. Comadre Lúcia, Edinho, que Deus abençoa sempre, que Deus dá muita saúde, muito sucesso, muita harmonia, felicidade, que Deus dá muitos anos de vida, que essa data se repite por muitos anos e muitos anos.
11: Em nome de Jesus.
16: Eu ofereço essa música para todos os ouvintes aqui de Pouso Alto e todos os ouvintes que estiver ouvindo, né, aqui em Pouso Alto, Macambira, sempre os amigos que eu falo sempre.
11: Sim.
16: Principalmente os dois iniciariantes de hoje.
11: Certo.
16: E no mais um bom dia, está na Pontal, está legal.
11: Tá na Pontal, tá legal. Tem mais uma participação aí, ó.
17: Fala, Radiola, tô na paz aí.
11: Graças a Deus.
17: Eduardo Pozota. Roda qualquer música pra nós aí, Zezé de Camargo e Luciano aí, viu?
11: Pronto, vou tocar Zezé de Camargo e Luciano. Valeu, meu irmão, valeu, valeu. Tem mais uma participação aí, ó. Coloca o povo. Cadê a participação?
6: Bom dia.
11: Ah, isso aqui já foi, né? Já foi. Bom dia, Radiola. E aí, tudo bem? Quem fala é Iraílde, da Queimada dos Porcos. Quero te pedir um alô. É aqui no município de Carinhanha. Um abraço pra você, Iraílde. Muito obrigado pela audiência. E a gente segue a pedidos. Olha, vou só trazer aqui um rápido recadinho do horário eleitoral gratuito, mas na sequência tem Amado Batista pra vocês. Vamos lá.
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11: Aí o som do Amado Batista, a pedidos dos nossos ouvintes, Folha Seca. Participe, 3485-2041, mande a sua mensagem e vem com a gente. Bom dia.

0: Aí o som, Rafaela Santos, rasga minha roupa, e danada.
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0: Agora são 10 horas e 26 minutos. Você pode participar no 3485-2041, mandando a sua mensagem, participando conosco. Afinal, hoje é feriadão, hein? Hoje é segunda! 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Tá, vamos lá. 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Aliás, falando de rádio, tá na Pontal, tá legal. Participe comigo aí, mandando sua mensagem. 3485-2041, eu quero a sua participação com a gente. 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Seguindo, olha, deixa eu trazer aqui um faturamento rapidinho, só um break e volto já, não saia daí, fique com a gente.

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E a gente tá de volta com o som do Traia Velha, lembrança boa. Dá tempo de você participar. 3485-2041. Tá na Pontal. Tá legal.

0: véia, lembrança boa na sua rádio. Que manhã gostosa você que tá aí agora nos ouvindo, muito bom, diversão. 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Dá tempo você participar no 3485-2041, mande sua mensagem, participe conosco. Aqui você tem voz e vez pra se divertir, pedir aquela música. E falando de música, vamos de música boa? Porque toca música boa aqui na Pontal.
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0: Vamos de princesa, não com Amado Batista, mas com Gustavo Mioto. Bom dia, agora são 11h41.

É o som da Manu Batidão. Com ela é sucesso total, hein? Com ela é sucesso total. Agora são 11 horas e 47 minutos. Quase chegando ao final. Mas tem a mensagem ainda de otimismo pra vocês, né? Trazer já mensagem de otimismo. Um abraço para o Júlio César, acompanhando o nosso programa aí. Obrigado pela audiência, Júlio César. Mensagem de otimismo para falar de vida, antes de deixar aqui a nossa última, né? Vamos falar de mensagem de otimismo para você que tá aí do outro lado. Isso aqui, ó. Preste atenção. Nunca deixe de acreditar em você. A vida nem sempre segue o caminho que imaginamos. Mas isso não significa que devemos desistir dos nossos sonhos. Acredite mais em si. Reconheça sua força. Entenda que você é capaz de ir muito além do que imagina. Não permita que as dificuldades apaguem a luz que existe dentro de você. Nem que as palavras negativas dos outros silenciem os seus desejos. Sonhar não custa nada, mas desistir de sonhar pode custar a esperança de viver algo extraordinário. Levante a cabeça, renove suas forças e siga em frente. Afinal, enquanto houver esperança no coração, sempre existirá um novo motivo para recomeçar. É a mensagem de esperança de hoje. É você que esteve com a gente. Muito obrigado. E vem a nossa última para deixar a sua manhã mais divertida. Música boa ao som do Jota Quest. Dias melhores virão. Na sequência tem um horário eleitoral gratuito.

0: embaçar espelho hoje aqui.
1: Eu quero o cheiro dela no meu travesseiro.
0: Carolina Herrera, bebê. Isso aí marca, viu?
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0: Pronto, boa tarde, 12 horas 11 minutos, programa Jornal da Pontal. No ar contigo a partir de agora, meu nome é David Porto e eu vou seguir com você até as 13 horas, levando as informações. Hoje substituindo no controle do programa, na ausência do colega Jota Pinheiro, que não pôde estar presente. Hoje é segunda-feira, dia 12 de outubro de 2026. Você está nos ouvindo de onde? Essa é a sua Rádio Pontal FM 91,5, a emissora que é a abrangência total em toda a região e com certeza a sua preferida. Programa só começando, o nosso WhatsApp está disponível para você no 3485-2041. É muito bom ter a sua companhia e vamos aos destaques para hoje. 16ª edição do Campeonato de Futsal de Malhada chega ao fim com sucesso e você vai saber quem foi ou quais foram os campeões. Vamos falar se tem mais detalhe ou não sobre o jovem que foi vítima de tentativa de homicídio aqui na cidade de Carinhanha. Bahia deve enfrentar calor intenso e tempo seco. A nossa região deve registrar altas temperaturas. Vamos trazer daqui a pouquinho. Vamos falar também sobre a previsão do tempo para os últimos 15 dias. Mega Sena pode pagar 150 milhões nessa terça-feira. Cobrança de capela a templo gigante, como o Santuário Nacional de Aparecida se tornou a maior igreja católica do Brasil. Estamos só começando o programa e você é o nosso ouvinte. Vamos de informação. Daqui a pouquinho falar dos nossos parceiros que estão com a gente aqui no programa, as empresas, as principais empresas da cidade e da região, anunciam no programa Jornal da Pontal, que é líder em audiência. Nesse momento, nós temos aí milhares de rádios ligados, ouvindo o programa. Eu vou começar, aproveitar que vocês estão aí nos acompanhando, eu vou aproveitar e começar aqui mandando um abraço aos nossos ouvintes em cada canto da cidade. Deixa eu focar aqui na sede do município, bairro Alta Colina, nesse momento nos acompanhando em peso, bairro São Francisco, nem fala. Bairro São Francisco também, o rádio ligado na Pontal o tempo todo, bairro Sudene, bairro São Geraldo, você que nos acompanha no centro, conjunto habitacional Pequizeiro, o outro conjunto habitacional lá do vizinho do bairro São Francisco, me passou foi o nome, mas o pessoal chama das Casinhas, obrigado pela audiência, assim como Cidade Jardim, entre os outros bairros, o Campo Paraíso, que está começando a se formar na cidade, todo mundo acompanhando o programa. Eu vou começar falando sobre, já que hoje, dia 12, dia da criança, parabenizar todas as crianças nos acompanhando nesse momento, um dia especial como esse que traz as homenagens às crianças e também à Nossa Senhora Aparecida. Aproveitar o dia de hoje e falar sobre essa capela do Santuário Nacional de Aparecida. Há alguma história muito interessante que hoje eu vou trazer para você aqui uma matéria que fala sobre o assunto. Uma pequena imagem encontrada nas águas do rio Paraíba, no sul, deu origem a uma das maiores construções religiosas do Brasil, o Santuário Nacional de Nossa Senhora Aparecida, no interior de São Paulo. Nasceu da devoção que cresceu ao longo dos séculos e da necessidade de receber cada vez mais peregrinos que pediam graças e queriam fazer agradecimentos à Santa Padroeira do Brasil. A história começou em outubro de 1717, quando três pescadores encontraram o corpo e depois a cabeça de uma imagem de Nossa Senhora no rio. Segundo a tradição católica, após reunirem as duas partes, eles conseguiram pescar uma grande quantidade de peixes. O episódio marcou o início da devoção à santa. Com o aumento do número de devotos, foi construída uma capela no Morro dos Coqueiros, inaugurada em 1745. O local passou por ampliação e deu origem à igreja que hoje é conhecida como a Basílica Histórica, inaugurada em 1888. Mas o templo também ficou pequeno diante do crescimento das romarias. A proclamação de Nossa Senhora Aparecida como padroeira do Brasil, feita pelo Papa Pio em 1930, deixa eu ver se foi isso que eu perdi aqui a... Isso, Pio XI em 1930, e a melhoria de acesso rodoviário à cidade ajudaram a ampliar o fluxo de visitantes. Foi nesse contexto que surgiu a ideia de construir uma nova basílica, maior e preparada para receber multidões. O Santuário Nacional de Aparecida, que se tornou a maior igreja católica do Brasil e o maior templo mariano do mundo, então chegou, e sobre uma obra que levou décadas. A pedra fundamental da Basílica Nova foi lançada em 10 de setembro de 1946, no Morro das Pitas. A construção efetiva começou em 11 de novembro de 1955, com os trabalhos de concretagem da Nave Norte. O projeto foi desenvolvido pelo arquiteto Benedito Calixto de Jesus Neto, com cálculos estruturais do engenheiro Paulo Franco. A obra avançou por etapas e partes do templo começaram a receber peregrinos antes mesmo da sua conclusão. Em 1980, o Papa João Paulo II, ele visitou a Aparecida e consagrou o altar da nova basílica. Dois anos depois, em 3 de outubro de 1982, a imagem original de Nossa Senhora Aparecida foi transferida da Basílica Histórica para o novo templo. Em 1983, a Conferência Nacional dos Bispos do Brasil declarou oficialmente a Basílica como Santuário Nacional. Quem pagou pela construção? Segundo a reportagem, a construção do Santuário Nacional foi financiada principalmente por doações de devotos de diferentes regiões do Brasil. Segundo o portal A12, além de contribuições em dinheiro, fiéis ajudaram com materiais de construção. Alguns romeiros chegaram a levar caminhões carregados de tijolos para colaborar com a obra. O então presidente Juscelino Kubitschek também contribuiu. Ele doou a estrutura metálica da Torre Brasília, fabricada na Companhia Siderúrgica Nacional, a CSN. A torre foi inaugurada em 1963. Ou seja, aqui está uma parte da história desse templo que hoje é a maior igreja católica do Brasil. Se você entrar aí no site G1, tem a foto de como era ela antes e depois, para você acompanhar e ver. Você fiel que gosta de acompanhar esses detalhes. Tá bom? E aí, você está nos acompanhando de onde? De onde você está nos ouvindo? Mande aí a sua mensagem, eu vou ter um prazer muito grande em receber.
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Atenção, o Sindicato Rural de Malhada tem um informe. Atenção, você agricultor e agricultora. O Seguro Safra 2026-2027 foi prorrogado. O novo prazo agora é 21 de outubro de 2026. Quem tiver interesse e precisar de mais informações, procure o Sindicato dos Trabalhadores Rurais e Agricultores Familiares de Malhada ou as delegacias sindicais de Canambrava e Pau D'Arco. Não deixe para a última hora. 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Falando em empresa, hoje segunda-feira, a gente vai trazer aqui algumas cobranças, tá? Daqui a pouquinho eu dou sequência aqui com os nossos parceiros. Deixa eu começar logo a trazer essa cobrança. Atenção, município de Malhada. Deixa eu buscar minha trilha. O município de Malhada está nos acompanhando. Temos uma cobrança aí para a sede. Atenção, a vigilância sanitária
o profissional Alif, que representa essa área. A população da sede está preocupada e pedindo providências com relação a esse mau cheiro que está por conta de pessoas criando porcos aí na cidade, viu? Ô David, onde é isso? Rapaz, eu não sei te dizer onde é o chiqueiro, a pocilga, o criatório. Eu sei te dizer que moradores disseram que chega um determinado período que o mau cheiro está muito alto, tá? Muito, muito, muito forte. E quando chegar o período da chuva, piora. Então vamos ver isso aí, porque existe uma média, salvo engano, são 700 metros, no mínimo, que um chiqueiro deve ter de residências. E esse está atendendo? Pois tem que ver, viu? Porque precisa, isso aí é saúde sanitária, precisa ser visto. Os moradores começaram a cobrar e aqui nós levamos a cobrança no ar para vocês. 3485-2041, você participa com a gente. Obdemar Rocha, bom dia, meu irmão. Oi, David, fala aí do campeonato de Carinhanha. Uma vergonha, sem cobertura. O estádio, os torcedores ficam no sol quente o tempo todo. Cadê a Secretaria de Esportes? Assinado Galego. Pronto. Tá feito aí a sua cobrança, Galego. Deixa eu ver quem mais tá com a gente. 12h28. 12h28. Roubo de carro e moto em festa do Angico. Cadê? Teve muito roubo? Manda pra gente aí quais foram os veículos subtraídos e a situação. Daqui a pouquinho eu trago mais mensagens e vamos trazer aqui a atualização. Olha, não foi atualizado, o pessoal estava pedindo aqui, perguntando, mas não foi atualizado o estado de saúde do cabeça de cela que foi alvejado com um disparo de arma de fogo, porque quando é transferido para outra unidade, e aí já fica difícil para a gente ir lá buscar informações, né? E aí foi transferido, mas tudo indica que está bem, recuperando, passando pelo tratamento. E aí a gente vai aguardar aqui, ver se a família informa mais novidades para a gente trazer aqui para vocês. O pessoal estava perguntando estado de saúde, então a gente não tem atualização. A única informação é que ele recebeu um disparo de arma de fogo, espingarda, nessa sexta-feira por volta de 21 horas. A polícia foi acionada e que chumbo atingiu a região do pescoço e outra região também do corpo, né? Ele foi, devido ao estado, por conta desse projétil principal que atingiu a região do pescoço, ele foi levado, transferido para o Hospital Regional de Guanambi e lá está sob cuidado médico, tá? Bahia deve ter enfrentar calor intenso e tempo seco. A região pode registrar 41 graus. Meu Deus do céu. Vamos trazer essa informação aqui agora no programa. Deixa eu só buscar aqui a matéria. Em nome de empresas que estão com a gente no programa Jornal da Pontal. Daqui a pouco falar também sobre uma colisão violenta que aconteceu aqui no oeste da Bahia, viu? E aí, já plantou, já gradeou, já destocou sua área? Agora evita botar fogo, viu? Evita botar fogo, arranque os brotos com a picareta, o que quer que seja. Aí você pega um mato e gradeia, passa a grade, evita pôr fogo para não queimar vários nutrientes da terra que a planta ia precisar muito. Então evite. A Bahia deve enfrentar dias de calor intenso, baixa umidade do ar e pouca chuva em grande parte do território, conforme previsão atribuída ao Instituto de Meio Ambiente e Recursos Hídricos, o INEMA. No centro-oeste da Bahia, centro-oeste baiano, as temperaturas podem ultrapassar os 41 graus, enquanto a umidade relativa do ar pode ficar abaixo de 15%.
cenário que aumenta os riscos da saúde e favorece a ocorrência de incêndios florestais. A previsão indica que o tempo seco deve persistir até o início de segunda quinzena de outubro. Entre os dias 10 e 15, o predomínio será de sol e pouca chuva em grande parte do estado. No centro-leste, podem ocorrer precipitações rápidas e isoladas, mas sem volume expressivo. Além do desconforto provocado pelas altas temperaturas, a combinação de calor e baixa umidade, ela exige atenção redobrada, principalmente com crianças, idosos e pessoas com problemas de saúde. A partir do dia 17, a previsão aponta um aumento de possível chuva em áreas do sul e do oeste da Bahia. Entre os dias 15 e 20, o centro-oeste poderá registrar maior instabilidade, enquanto o oeste apresenta possibilidade de chuvas mais elevadas de precipitação. No centro-leste, as chuvas previstas devem ser fracas e pontuais. Portanto, a possibilidade de precipitação em algumas regiões não significa que o período de estiagem ele terminará de forma generalizada em todo o estado. A tendência climática para o trimestre indica maior possibilidade de chuva abaixo da média histórica em áreas do centro-sul da Bahia. No centro-norte e no nordeste do estado, o período coincide com a estação seca, o que também limita a expectativa de chuva. Tá? Então essa é a previsão que chega para a gente aqui e temos que trazer para você que está acompanhando o programa. Agora são 12 horas e 33 minutos. Eu volto rapidinho.

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Ok, de volta, foi bem rapidinho, não avisei? 12 horas e 34 minutos, já estamos de volta com informações em nome da UltraClean. 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Vamos de informação no programa Jornal da Pontal. Deixa eu ver aqui agora, vamos falar sobre a previsão do tempo comprometido. Nós temos diante do clima tempo uma previsão. Essa previsão ela já começa a mudar, segundo o que a gente tinha alguns dias atrás, tá? Mas hoje não tem previsão de chuva. Amanhã, dia 13, também não teremos. Dia 14 também não. A previsão ela começa dia 15. Melhorar. Mas não tem chuva, porque nós temos aqui 0,9 milímetros, que é quase nada, e uma possibilidade de chuva de apenas 0% de chance de chuva, com 0,9 milímetros. Pronto. Então é só o sereno, como diz o povo, só o sereno. Aí, deixa eu ver aqui o restante dos dias. Dia 17 também não tem previsão. Dia 18, domingo, aí começa uma previsão de chuva de 8,8 milímetros. Domingo, dia 18, tá bom? Essa previsão ela tem 67% de chance de chover esses 8,8 milímetros. Na segunda-feira, dia 19, tem 12,3 milímetros. Previsão, e depois cai para 3 na terça-feira, na quarta-feira, dia 21, sobe de novo para 11. No dia 22, quinta-feira, nós teremos abaixo a queda de novo da previsão de chuva e segue 0%, 23%, 24%, 25% e 26,5%. Devia aí. Significa que se tiver algumas chuvas aí de pancada, mas não deve chover daqui até o dia 21, na quarta-feira, segundo a previsão do site Clima Tempo, nós não teremos chuva, tá bom? Essa é a previsão trazida aqui pelo site Clima Tempo.
David, boa tarde. Parabéns para todas as crianças do mundo e viva Nossa Senhora Aparecida. Estou aqui na escuta do programa, Maria Lúcia de Barrinha. Abraço, Maria Lúcia, que manda aí para todos os seus netos e netas que ainda são crianças. Abraço, Maria. Darlene da Fazenda Aguiais. Quero mandar os parabéns para todas as crianças, principalmente para Mirelle e também a Giovana, seu sobrinho João Pedro e o seu sobrinho João Pedro em Julião. Abraço para vocês aí, feliz dia da criança. Esse aqui mandou, não deu para entender isso aqui não, viu? Manda novamente aí você final 0761. Deu para entender aqui a escrita. Carro sumido. Ok, foi um Chevrolet Onix LT, cor branca, modelo Onix, placa JJL. Foi furtado lá em Aguinaldo Angico. E desde já, se você souber de algo, entrar em contato. Pois é, um veículo, um Onix, foi furtado lá no Angico. Segundo aqui, o pessoal está encaminhando. Vou te mandar um número aqui. Aí você entra em contato para fazer uma publicação, uma matéria, viu? Pronto. Vamos seguindo. Oi, tô te ouvindo todo dia. O Danilo está nos acompanhando. De onde é? Deixa eu ver aqui. Maria Aparecida, sempre nos acompanhando. Oi, dona Maria Aparecida, obrigado pela audiência de sempre. 12h41, deixa eu ver aqui mais quem está com a gente. 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Pessoal, temos uma nota da associação lá de Sete Lagoas, que é o seguinte: eles receberam um trator e vindo de emenda parlamentar do candidato do então deputado estadual Manuel Rocha. Só que aí teve uma publicação de um radialista que contrariou essa situação, ou seja, trouxe uma informação inverídica, e eles encaminharam a nota. Ou seja, segue a nota. Nota de esclarecimento. A Associação de Produtores de Sete Lagoas e adjacência vem por meio dessa nota esclarecer possível equívoco divulgado em redes sociais nesta sexta-feira, dia 9 de outubro de 2026. A associação recebeu no dia 8 um trator com equipamento, fruto de emenda do então
deputado estadual Manuel Rocha. Informamos que o trator recebido não teve intermédio ou pedido de nenhum grupo político de Carinhanha. A associação, por meio da sua antiga diretora, fez o pedido diretamente ao parlamentar, Manuel Rocha. Na ocasião, este se fez presente em uma reunião na comunidade juntamente com os membros da associação e a comunidade e convidados estiveram presentes, momento este que está registrado em ata, inclusive. A presidente da associação se encontra à disposição para qualquer dúvida relacionada a este contratempo, uma vez que qualquer palavra usada de forma incorreta pode acarretar em uma interpretação inconsistente. A presidente Rita de Cássia, conhecida como Tatiana, ela trouxe essa nota. Nos foi encaminhado através de compartilhamento e aí nós apuramos a situação. E de fato, utilizaram uma publicação nas redes sociais falando que essa conquista havia sido feita, né, através aí de um esforço do grupo político, do Léo de Luana, e aí, baseado nessa divulgação, a associação fez essa emissão de nota. E o que chama a atenção é a falsificação de uma imagem. É importante, nós que trabalhamos com comunicação, é importante ter maior cautela e ter também muito cuidado com informação, porque informação fraudada, ela é uma falsa informação e pode gerar problemas graves. Entendeu? Quando se trata de um popular qualquer, é grave, mas menos mal. Mas quando é um membro da comunicação, um jornalista, um radialista, isso fica feio demais. Então vamos tentar não fazer esse tipo de coisa. Segundo a diretora, a presidente pegou uma foto original, modificou através de inteligência artificial e acrescentou para colocar na publicação, e que eles não gostaram disso porque não condiz com a realidade e, portanto, emitiram essa nota. A nota foi dada, nós vamos trazer aqui o nome do radialista e não vamos também informar qual veículo que fez a divulgação, mas está aí dada a notoriedade para a nota, assim como foi encaminhado e solicitado. Deixa eu ver quem está com a gente. Abraço para a Lu, está nos ouvindo lá no Moreira, todos os dias acompanhando o programa de 6 da manhã até a noite, sempre ouvindo a gente. Obrigado pela audiência. E ela está cobrando sempre também a falta de energia elétrica, que vai embora. Queda de energia aqui no Moreira todos os dias, 6 horas da manhã, 6 horas da noite, ou seja, 18 horas. Vai embora e só volta no outro dia. Ninguém aguenta mais isso. Oxi, agora o que vocês fazem com essas carnes da geladeira? Que se vai embora 6 da noite, só volta no outro dia, aí você já perdeu toda a carne, outros materiais perecíveis que estão na geladeira. E tem que ir registrando, viu? Pede a Coelba para pagar. Ninguém é besta para ficar tomando prejuízo. Deixa eu mandar um boa tarde aqui para seu Hildo, nos acompanhando lá no povoado de Panela do Tapuí, sempre nos acompanhando, sempre ouvindo. Ouvinte assíduo do programa, também Dona Regina que está lá, Ian Ranieri. Pronto. Dando sequência, agora são 12h48. 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Seguindo com a informação, deixa eu buscar aqui. Pronto.
E você pode mandar ainda sua mensagem no 3485-2041 e a gente vai trazendo aqui no programa, tá bom? Mega Sena pode pagar 150 milhões. Cadê aquele sonho que você tem ou tinha de ganhar na Mega Sena? Pois é, ó, um combustível aqui para você investir aí pelo menos uns 50 conto. O próximo sorteio da Mega Sena, que acontece nessa terça-feira, dia 13, pode pagar mais de 130 milhões para a aposta vencedora. Até o momento, o sorteio de número 2525, de 1º de outubro de 2022, que pagou mais de 317,8 milhões, lidera o ranking de maiores prêmios da loteria, segundo a Caixa Econômica Federal. O ranking considera apenas os sorteios regulares e exclui as edições especiais, como a Mega Sena da Virada. Já pensou aí, 150 milhões de reais, meu irmão? É dinheiro que você vai jogar no mato e ainda vai sobrar dinheiro. Muito dinheiro, viu? Mas assim, é claro que tudo tem seu porém, né? Se fosse tão fácil, não existia tanta gente que jogou desde novo, já tá velho, outros já morreram e nunca ganhou nem reforço de esperança. Eu mesmo sempre jogo em busca desse dinheiro, mas o máximo que eu ganhei parece que foi R$22 da Mega Sena de... Parece que foi na Laquina de São João. Foi algo nesse sentido. Falei, tentar desanimante. Mas enfim, tem que ir tentando, que um dia dá certo, né? Pois é, vamos trazer sobre o campeonato de malhada. Você jogou, não jogou, quer saber quem venceu? Pois é, temos novidades aqui. David, quais são os presidentes que já teve o Brasil? É, meu irmão, um monte, viu? Se você quiser, eu trago aqui a lista. Já que está pedindo, e como nossa função aqui é atender o ouvinte, eu vou trazer daqui a pouco para você a lista dos presidentes que assumiram a presidência da República no Brasil. Mas antes, vamos falar sobre o campeonato de malhada, que finalizou ontem a 16ª edição do campeonato de futsal malhadense. Chegou ao fim nesse domingo, dia 11 de outubro. O evento esportivo realizado e organizado integralmente pela Prefeitura Municipal de Malhada foi marcada por grandes emoções em quadra e encerrou-se com chave de ouro, sem o registro de nenhum contratempo. Na disputa pelo título da categoria masculina, a equipe do Patetas sagrou-se a grande campeã após vencer o rival Patianca em um jogo bastante acirrado. Terminou o placar de 4-3. Imagina aí, jogo de quadra, terminou 4-3, foi pancada. Pela categoria feminina, o título de campeão foi conquistado pela forte equipe de Canabrava, que superou o time do Twister, da sede de Malhada, ficando com... O Twister ficou com a vice. E foi disputado nos pênaltis, viu? Ficou 2-2 e Canabrava conseguiu ganhar nos pênaltis. Como forma de valorização no esporte local, o empenho dos atletas e também valorizando aí essa categoria, a Prefeitura Municipal distribuiu uma generosa premiação.

Esporte Lazer, Ginaldo Gomes, também conhecido como Naldin, ele fez um balanço positivo da competição. O secretário informou, com entusiasmo, que todo o torneio transcorreu de forma organizada, resultando em um evento grande, de muito sucesso e que finalizou muito bem, garantindo lazer e segurança para toda a família malhadense. Tá bom? Então, você me pediu sobre a lista dos presidentes, nós temos alguns detalhes a ser trazido, mas é essa aqui, ó. Primeiro foi o Deodoro da Fonseca, depois veio o Floriano Peixoto, depois o Prudente de Moraes, em quarto veio Campos Salles, em quinto Rodrigues Alves, depois o Afonso Pena, o Nilo Peçanha, o Hermes da Fonseca, o Venceslau Braz, Delfim Moreira, Epitácio Pessoa, Arthur Bernardes, Washington Luiz, Getúlio Vargas, o José Linhares, o Eurico Gaspar Dutra, Café Filho, 18º, Carlos Luz, 19º, o Nereu Ramos, e depois vem 20º, Juscelino Kubitschek. Tá? Juscelino Kubitschek, ele foi o 20º presidente, segundo a lista que a gente fez a busca. A gente fez aqui uma busca e observando diretamente no site do Palácio do Planalto. Depois de Kubitschek vem Jânio Quadros, depois o Ranieri Mazzilli, o João Goulart, Humberto Castelo Branco, Arthur da Costa e Silva, depois vem o Emílio Médici, o Ernesto Geisel, o João Figueiredo, o José Sarney, o Fernando Collor, em 31º Itamar Franco, em 32º Fernando Henrique Cardoso. Fernando Henrique, eu só lembro do Fernando Henrique pra cá. Pra frente eu não, pra trás não lembro. Mas Fernando Henrique, aí depois veio Lula, depois a Dilma Rousseff, o Michel Temer, o ex-presidente Jair Bolsonaro, 36º, e posteriormente o Lula assume novamente nessa colocação, está até hoje e está indo para busca na reeleição. Candidato aí na disputa com ele, Flávio Bolsonaro, que inclusive as últimas pesquisas estão apontando que o Flávio está na frente. Teve uma manifestação grande em apoiadores do PT nesses últimos dias lá em São Paulo, no Rio de Janeiro, e nós tivemos aí essa manifestação. Agora as pesquisas estão colocando aí que o segundo turno, as intenções de voto com base nas pesquisas, o Flávio estaria na frente, viu? Boa tarde, David, feliz dia das crianças para os meus filhos Heloísa, Raquel e Enzo, Jonathan e todos os meus sobrinhos aqui em Elivânia, do bairro São Francisco. Beleza, Elivânia. Deixa eu ver aqui. Do Capinão. Abraço para seu Eliodoro Lopes, do Capinão, nos acompanhando. Deixa eu ver quem mais está com a gente aqui. Bom dia, Ailda Almeida. Feliz dia das crianças para todas as crianças. Para os meus netos, Agatha, Ayla e Eric. Está ouvindo o programa. Pronto, muito obrigado. Muito obrigado pela participação. Deixa eu ver quem está com a gente aqui também. Idelmar Farias. Alô, Idezão. Lá em Lagoa da Onça, ouvindo o programa. Abraço para você. Deixa eu ver aqui mais quem está com a gente. Agora são 12h58. Programa chegando ao final. Agradecer a todos os vaqueiros que foram muitos na passeata Nossa Senhora Aparecida no Angico. Isso, muitos vaqueiros. Malhada também registrou um público muito grande na missa. Nós tivemos pela manhã a procissão fluvial. Essa procissão fluvial que é tradicional, que reúne muita gente.
Boa tarde, é verdade, lá no povoado de Junquinho também.

também está com o mesmo problema, com essa energia faltando todo dia. Isso aqui está horrível. Eu já convoquei a prefeita de Iuiú, ela já entrou na justiça. Eu até marquei uma reunião com a prefeita de Carinhanha para a gente tratar sobre o assunto. E também quero tratar com o prefeito de Malhada, porque é inadmissível. Imagine aí, falta energia todo dia. Isso já virou um problema passível de consórcio para resolver. O município, através da Câmara de Vereadores e do prefeito, pode muito. E são os principais a quem recorrer. Nesse momento, seria a esses dois entes aí. E depois, o Ministério Público do Estado. Agora, o Ministério Público precisa ser provocado. Aí precisam essas pessoas, seja os políticos ou os moradores, fazer aí uma ação popular e acessar o Ministério Público, buscar a justiça. Porque de fato, e é geral, Malhada, Iuiú, Feira da Mata, Carinhanha, Juvenília, tá tudo assim. Eu acredito que seja, os equipamentos não estão sendo mais suficientes para fornecer a quantidade necessária de eletricidade que o povo está usando hoje. Principalmente, você vê que isso aí acontece mais no período de calor. Por quê? No calor, meu irmão, todo mundo tem um ventilador, dois ventiladores, ar-condicionados, climatizador ligado, aí dá pico de tensão. Então, acredito que seja isso. 13 horas e 1 minuto, programa chegando ao final. Aqui na sede de Carinhanha está do mesmo jeito. Pois é. Lá no bairro São Francisco, eu tenho quase certeza que é isso, porque no bairro São Francisco tinha duas ruas que era desse jeito o tempo todo. Eles fizeram uma operação, trocaram o transformador e aí parece que resolveu o problema, porque lá em casa mesmo tá tranquilo. Se tem essas quedas, não tô vendo. Viu? Mas vamos lá. E também, finalizando o programa, e parabenizar o Dia das Crianças, minhas duas crianças bonitas que estão comigo aqui hoje em Carinhanha, Maia e Luna. Elas estão comigo aqui hoje em Carinhanha, parabenizar essas duas crianças fofas e em seu nome parabenizar suas crianças que estão nos ouvindo aí nos programas. 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Tá bom? Pronto, o programa chegou ao final. Obrigado pela companhia de sempre. Na sequência vem o programa de Bem com a Vida. Um forte abraço e até amanhã.

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Quem deu crédito à nossa pregação? E a quem se manifestou o braço do Senhor? Porque foi subindo como renovo perante ele, e como raiz de uma terra seca, não tinha beleza nem formosura. E olhando nós para ele, não havia boa aparência nele para que o desejássemos. Era desprezado, era o mais rejeitado entre os homens, homem de dores, e experimentado nos sofrimentos, e como um de quem os homens escondiam o rosto, era desprezado, e não fizemos dele caso algum. Verdadeiramente tomou sobre si as nossas enfermidades, e as nossas dores levou sobre si, e nós o reputávamos por aflito, ferido de Deus e oprimido. Mas ele foi ferido por causa das nossas transgressões e moído por causa das nossas iniquidades. O castigo que nos traz a paz estava sobre ele, e pelas suas pisaduras fomos sarados. Todos nós andávamos desgarrados como ovelhas, cada um se desviava pelo seu caminho, mas o Senhor fez cair sobre ele a iniquidade de nós todos. Ele foi oprimido e afligido, mas não abriu a sua boca. Como um cordeiro foi levado ao matadouro, e como a ovelha muda perante os seus tosqueadores, assim ele não abriu a sua boca. Da opressão e do juízo foi tirado, e quem contará o tempo da sua vida? Porquanto foi cortado da terra dos viventes. Pela transgressão do meu povo ele foi atingido, e puseram a sua sepultura com os ímpios, e com o rico na sua morte. Ainda que nunca cometeu injustiça, nem houve engano na sua boca, todavia ao Senhor agradou moê-lo, fazendo-o enfermar. Quando a sua alma se puser por expiação do pecado, verá a sua posteridade, prolongará os seus dias, e o bom prazer do Senhor prosperará na sua mão. Ele verá o fruto do trabalho da sua alma e ficará satisfeito. Com o seu conhecimento, o meu servo, o justo, justificará muitos, porque as iniquidades dele levará sobre si. Por isso lhe darei a parte de muitos, e com os poderosos repartirá ele o despojo, porquanto derramou a sua alma na morte, e foi contado com os transgressores. Mas ele levou sobre si o pecado de muitos, e intercedeu pelos seus transgressores. Isaías capítulo 53.

Glória a Deus, glória a Deus, glória a Deus. Que maravilha, que maravilha. Glória a Deus, boa coisa. Coisa excelente é meditar na palavra do Senhor. Coisa maravilhosa, coisa excelente é relembrarmos do Deus que enviou o seu filho Jesus para sofrer por mim, por você, para se entregar naquela cruz, a cruz do Calvário. Pelas suas pisaduras, eu, você, nós fomos sarados. Através desse sacrifício, nós hoje temos o nome escrito no livro da vida, o maior livro de todos os tempos, o único livro que Deus, ele escreve o nome do ser humano. O meu nome está lá, o seu nome está escrito lá. Você nesta tarde tem motivo para se alegrar. O seu nome está escrito no grande livro da vida. Que maravilha, que maravilha! Estamos em uma tarde muito especial, uma tarde muito alegre, tarde de segunda-feira, 12 de outubro de 2026. E eu quero nesta tarde cumprimentar respeitosamente a todos os nossos queridos amigos, ouvintes dessa programação. Quero cumprimentar a você com a paz do Senhor Jesus, meu irmão. A paz do Senhor Jesus, minha irmã, seja muito bem-vinda ao programa de Bem com a Vida. Seja muito bem-vinda ao programa de Bem com a Vida. Eu tenho certeza que nesta tarde o Senhor Jesus continuará a falar no seu coração, no meu coração, nos nossos corações. Nós temos essa carência, essa necessidade de ouvir Deus ontem, ouvir Deus hoje e ouvir o Senhor amanhã e depois e eternamente. A voz do Senhor, ela não enjoa. A voz do Senhor, ela não nos cansa, ela não nos incomoda. Pelo contrário, ela nos fortalece, ela nos dá vida, ela nos anima. E eu tenho certeza que nesta tarde Deus falará profundamente ao seu coração. É o programa de Bem com a Vida que está entrando no ar em mais uma tarde especial. E essa programação é uma programação mantida pela nossa Igreja Evangélica Assembleia de Deus, localizada na Avenida Santos Dumont, na presidência do nosso querido pastor Manuel Messias. E nós vamos começar essa programação falando com o nosso Deus, atraindo a presença maravilhosa de Jesus para este lugar. Eu daqui, você daí, vamos juntos nesta tarde clamar ao nosso grande Deus, falar com o nosso grande Deus, porque Ele está pronto para me ouvir, Ele está pronto para te ouvir. E eu tenho certeza que nesta tarde tem resposta de Deus para você, tem milagre de Deus para você, tem cura divina para você, tem palavra de Deus para você. Tudo é possível ao que crê. Glória a Deus, que maravilha! Vamos orar então nessa tarde. Você que pode, feche os seus olhos e concentre a sua mente, os seus pensamentos, o seu coração ao Deus dos céus nesta tarde. Maravilhoso e eterno Deus, Senhor das nossas vidas, Pai eterno, nesta tarde nós te louvamos, Jesus, nós te glorificamos, engrandecemos o seu nome, porque o Senhor é o Deus das nossas vidas, é o Deus que faz o nosso coração bater, é o Deus que faz o nosso pulmão funcionar, é o Deus que nos dá visão, é o Deus que nos dá voz para falar, para anunciar o teu evangelho. O Senhor é o Deus que faz o nosso corpo físico funcionar e dá vida no nosso interior. Deus, nós te louvamos por sua grandeza, nós te glorificamos por sua misericórdia, nós
te glorificamos, Senhor, por sua bondade. Deus bendito, aqui nós estamos, Senhor, para falar do Senhor, para fazer menção do seu nome, para pregar a sua palavra, para te ouvir também. Queremos, Senhor, nesta tarde também sermos alcançados com renovo, com curas, com milagres. Deus bendito, alcança cada vida nesta tarde, cada família nesta tarde, Senhor, que seja tocada pelo Senhor nesta tarde. Deus, enxugue, Senhor, as lágrimas nesta tarde. Deus bendito, repreenda toda ação contrária, toda influência contrária. Deus, conceda vitória ao teu povo, cura enfermidades, renova vidas nesta tarde, porque o Senhor tem poder para fazer, além do que nós pedimos, além do que nós pensamos. Ó Deus, opera milagrosamente em vidas, em nome de Jesus. É o que nós te pedimos e te agradecemos.

Glória a Deus, glória a Jesus. Eu disse que hoje estamos em uma tarde muito especial. Eu disse que hoje é uma tarde diferente, né? Uma tarde especial hoje, 12 de outubro. O que significa que hoje é o dia das nossas crianças, né? Hoje é o dia comemorado, o dia das crianças, né? E eu quero aqui mandar um abraço apertado para as minhas filhas, né? A minha pequena filha Cecília, que está ali ouvindo essa programação. Quero mandar um grande abraço apertado, tá? Que Deus continue a te abençoar com todas as sortes de bênçãos, né? Que Deus prospere, né, a sua vida em todas as áreas, né? E é com certeza uma bênção de Deus, né? Os filhos são herança do Senhor, né? E a outra ainda está chegando, né? Devagarzinho está vindo e daqui uns dias está aqui, né? Glorificando a Deus também juntamente conosco, mas ainda assim eu também quero mandar um abraço muito apertado para ela. E Deus abençoe em nome de Jesus. Eu quero também o programa de Bem com a Vida nesta tarde, deseja a todas as crianças que estão ouvindo o nosso programa, a todas as crianças, né? Você que é pai, você que é mãe, estamos, o programa de Bem com a Vida neste momento está mandando um grande abraço para todas as crianças, as que estão ouvindo a nossa programação agora e também as que não estão ouvindo, tá? Aquelas que estão brincando em casa, aquelas que estão na companhia aí dos seus pais, né? Estão aí na presença dos seus pais, dos seus avós, dos seus irmãos e de todas as pessoas que as amam, né? Que Deus abençoe grandiosamente a vida de todos vocês. Que alegria é ouvir uma criança sorrindo. Que coisa maravilhosa é ver aqueles olhinhos brilhando, aquela imaginação sem limites, aquela vontade de descobrir o mundo e aquele coração que tantas vezes consegue encontrar felicidade nas coisas mais simples da vida. Às vezes, uma criança fica feliz com um brinquedo, uma criança fica feliz com uma brincadeira, com um abraço, com uma palavra de carinho ou simplesmente com alguém que senta ao seu lado para lhe dar atenção. E sabe de uma coisa? Nós que já somos adultos, crianças grandes, nós temos muito a aprender com cada criança. Elas nos ensinam que a vida não precisa ser feita somente de preocupações, de correria, de responsabilidades. Também precisamos encontrar tempo para sorrir, demonstrar amor, abraçar quem está perto e valorizar os momentos que Deus nos concede. Mas nesta data tão especial, eu quero lembrar também que ser criança é muito mais do que brincar e ganhar presentes. Toda criança precisa de amor, atenção, proteção, educação, respeito e, acima de tudo, precisa saber que é preciosa e que a sua vida tem um grande valor. Uma criança não precisa ter o brinquedo mais caro, a roupa mais bonita ou a festa mais grandiosa para ser feliz. O que a criança precisa é ter uma família presente, é receber um abraço sincero, ouvir palavras de incentivo e sentir, principalmente, sentir que é amada, que é amado. Por isso, você pai, você mãe, aproveitem cada momento com seus filhos. Abracem, conversem, ensinem, corrijam com amor e orem por eles. Imponham as vossas mãos sobre eles. O tempo passa depressa e aqueles pequenos que hoje correm pela casa, fazem perguntas e enchem um ambiente de alegria, amanhã estarão crescidos. Que cada família compreenda a responsabilidade e a bênção que é cuidar de uma criança. E o que torna esse dia ainda mais especial é lembrar que Jesus também demonstrou um amor muito grande pelas crianças. A palavra de Deus nos apresenta uma passagem maravilhosa que se encontra no Evangelho de Marcos, no capítulo 10, no versículo 14. Jesus disse: deixai vir os pequeninos a mim e não os impeçais, porque dos tais é o reino dos céus. Jesus não tratou as crianças como pessoas sem importância,
Pelo contrário, ele as recebeu e demonstrou que elas também têm lugar junto dele. Isso nos ensina que precisamos aproximar nossas crianças de Deus, ensinar a palavra do Senhor desde pequena, desde agora, mostrar a elas o caminho da fé e ajudar a elas crescer conhecendo o amor de Jesus. Que nossas casas sejam lugares onde as crianças aprendam a orar, conheçam as histórias da Bíblia, receba bons ensinamentos e encontrem exemplos de amor, respeito, perdão e bondade.

Glória a Deus, que maravilha, que maravilha. Então, tá aí, que Deus abençoe a cada criança, a cada família, que a graça do Senhor Jesus Cristo estejam sempre com cada um de vocês, viu? Criança é uma bênção de Deus, é um grande presente de Deus, a qual nós não somos dignos de receber, mas Deus assim nos dá. Que Deus abençoe a cada criança que está nos ouvindo, a cada pai, a cada mãe, a cada família, em nome de Jesus.

Glória a Deus, glória a Jesus, que maravilha! O programa de Bem com a Vida que está no ar. Uma programação mantida pela nossa Igreja Evangélica Assembleia de Deus, localizada na Avenida Santos Dumont, na presidência do nosso querido pastor Manuel Messias. E na nossa igreja sede temos culto todas as terças, todas as quintas e todos os domingos. Você é o nosso convidado para estar conosco em um desses dias, adorando a Deus, exaltando ao Senhor. Você será muito bem-vindo. Venha, vamos juntos glorificar e adorar ao Rei da Glória. Que maravilha, Deus é bom, que maravilha, o Senhor é fiel. Hoje também é uma data muito especial, além de ser o Dia das Crianças, né? Que é uma data muito bonita, é também uma data comemorativa, né? Uma data comemorativa ao nosso querido irmão diácono Carlisson Lima, né? Ele também hoje está completando mais um ano de vida, né? Tá ficando hoje mais novo, né? E a gente quer com certeza aqui louvar a Deus pela vida do nosso querido irmão diácono Carlisson Lima, ele que também é o líder ali da SEMADEC, Secretaria de Missões aqui em Carinhanha, né? E o programa de Bem com a Vida, nós aqui queremos louvar a Deus, não só queremos, mas louvamos ao Senhor pela vida do nosso irmão Carlisson, né, que tem contribuído de maneira relevante na obra do Senhor, né, que Deus continue abençoando, fortalecendo, renovando as forças, renovando a fé e que continue sendo sempre um instrumento vivo e utilizável nas mãos do Senhor. Eu creio que Deus ainda há de fazer muita coisa através da sua vida, da sua família, tá bom? Que Deus abençoe, meu amigo, com todas sortes de bênção, viu? Você é uma bênção de Deus. Alô, Carlisson Lima, Deus abençoe.

E aproveitar aqui, que a gente já começou a distribuir alguns alores. Quero também aqui mandar um abraço para um casal abençoado de irmãos que estão nos ouvindo ali na Vargem Pequena, na Tamareira da Promessa. É, o nosso irmão Abílio e a nossa querida irmã Marisa, tá bom? Que Deus abençoe todos vocês. Um abraço também para o Divino, para a Bia. Tá bom? Deus abençoe a todos os nossos irmãos amigos que nos ouvem lá na Vargem Pequena, na Tamareira da Promessa. Que Deus abençoe vocês com toda a sorte de bênção. Um abraço também muito especial para Marisa, para o seu Abílio, para Divino, para Bia, para os nossos irmãos ali na Rua Bahia. Rua Bahia em peso nos ouvindo também. Deus abençoe, viu, grandemente a vida de vocês, ao nosso amigo João Rocha, né? João Rocha sempre também estar aqui ouvindo a nossa programação, né? E nós louvamos ao Senhor pela vida do nosso amigo. Domingo do Lanche também, não perde o programa, né? Seu Joaquim está ali também ouvindo a nossa programação, né? Aos nossos irmãos do bairro São Francisco de modo geral, nossa irmã Lurdinha não perde o programa. Um abraço para nossa irmã Lurdinha, a nossa irmã Dalva, né? Nosso querido irmão presbítero Divino Rodrigues também, que está ali nos ouvindo, toda a família, Maria Rita, seu Toninho, né? Todos aí que estão nos ouvindo no bairro São Francisco. Alô, Leandro Paz também, que não perde o programa. Deus abençoe a Dona Araci, a Tauíra também, que está ali nos ouvindo. Enfim, todos os nossos amigos ouvintes que nos ouvem no bairro São Francisco, na Sudene também, na Rua de Baixo. Nosso presbítero Osvaldo, né? Ele não perde o programa, né? Tá sempre ali ouvindo, ele acompanhado da sua esposa, da sua família, né? Que Deus abençoe. A nossa irmã Maria José, um grande abraço, minha irmã. Que Deus continue abençoando a vida da senhora com toda a sorte de bênção. Vê todos os nossos irmãos que nos ouvem, né? Alto da Colina, Conjunto Habitacional Piquezeiro também. Tem muitos irmãos ali nos ouvindo, né? A irmã Sandressa, a irmã Neidinha, a irmã Vanessa, Robson também, acompanhado da sua esposa, né? Enfim, todos que estão ali no Conjunto Habitacional PQ01 nos ouvindo. Um grande abraço a todos vocês. Um abraço também para o nosso irmão Daniel Júnior, que está nos ouvindo, acompanhado da sua esposa, a nossa irmã Débora, né? Deus abençoe. Um abraço também aí para as crias, né? Para os seus filhos, que Deus abençoe. Um feliz dia das crianças também para vocês, viu? Deus abençoe grandiosamente.

Adorar a Deus é muito mais do que levantar as mãos, cantar um hino ou se emocionar na presença dele. Adoração verdadeira é entregar a Deus o controle da nossa vida, mesmo quando a vontade dele é diferente da nossa. É continuar adorando quando tudo vai bem, mas também permanecer de joelhos quando as lágrimas caem e as respostas parecem não chegar. É reconhecer que Deus continua sendo digno, mesmo quando não entendemos os caminhos pelos quais Ele nos conduz. O verdadeiro adorador, ele não adora apenas pelo que Deus pode lhe dar, mas por quem Deus é. Ele não precisa de uma bênção nas mãos para ter louvores nos lábios, porque sua adoração não depende das circunstâncias, não depende das situações, não depende da vitória, mas somente e unicamente da grandeza do seu Deus. E sabe o que Jesus declarou em João, no capítulo 4, no versículo 23? Os verdadeiros adoradores adorarão o Pai. De que maneira? Em espírito e em verdade. Deus não está procurando apenas vozes bonitas, mãos levantadas ou manifestações exteriores. Ele procura corações sinceros, vidas consagradas e pessoas que o adorem com verdade. Dentro da igreja, dentro do templo e quando está longe dos olhos humanos. Porque a maior prova da adoração não é o que fazemos quando estamos diante da multidão, mas quem somos quando estamos sós com o Senhor, quando ninguém está nos enxergando, quando ninguém nos vê, mas lá no secreto, a nossa adoração continua. Que a minha, que a sua, que a nossa adoração não seja apenas um momento do culto, mas o testemunho de uma vida rendida inteiramente aos pés do Criador.

0: você pode adorar aí na sua casa, viu? O verdadeiro adorador adora em qualquer lugar. Qualquer lugar se torna um bom lugar para ele adorar a Deus. Qualquer ambiente se torna um ambiente favorável para ele glorificar, para ele agradecer, para ele adorar, para ele exaltar, para ele engrandecer o Deus da sua vida.
1: Há uma presença sobre essa casa, meu irmão.

Pare de lutar, Deus te dará vitória. Deus te dará vitória. Deus te dará vitória em nome de Jesus. Continue adorando. Não pare de lutar.

Ó profundidade das riquezas. Ó profundidade das riquezas, tanto da sabedoria como do conhecimento de Deus. Quão insondáveis são os seus juízos e quão inescrutáveis os seus caminhos. Porque quem compreendeu a mente do Senhor? Ou quem foi seu conselheiro? Ou quem lhe deu primeiro a ele para que lhe seja recompensado? Porque dele, e por ele, e para ele, são todas as coisas. Glória, pois, a ele eternamente.

Glória a Deus, glória a Jesus. No livro de Marcos, no capítulo 10, no versículo 46, está escrito assim: E vieram para Jericó. E saindo ele de Jericó com seus discípulos e uma grande multidão, Bartimeu, o cego, filho de Timeu, estava sentado junto do caminho mendigando. E ouvindo que era Jesus de Nazaré, começou a clamar e a dizer: Jesus, filho de Davi, tem misericórdia de mim. E muitos o repreendiam para que se calasse, mas ele clamava cada vez mais: Filho de Davi, tem misericórdia de mim. E Jesus parando, disse que o chamassem. E chamaram o cego, dizendo-lhe: Tem bom ânimo, levanta-te, que ele te chama. E ele, lançando de si a sua capa, levantou-se e foi ter com Jesus. E Jesus, falando, disse-lhe: Que queres que te faça? E o cego lhe disse: Mestre, que eu tenha vista. E Jesus lhe disse: Vai, a tua fé te salvou. E logo viu e seguiu a Jesus pelo caminho. Meus queridos amigos, irmãos, irmãs, ouvintes da programação de Bem com a Vida, essa passagem é muitíssimo conhecida, né? Eu arrisco dizer que 99% dos irmãos, né, das pessoas, já ouviram falar a respeito do cego de Jericó. E essa passagem, gosto de toda a Bíblia, não descarto um versículo da Bíblia, mas essa passagem é uma passagem muito, muito interessante. Eu sempre gosto de ouvir a respeito dessa passagem, gosto de ler bastante nesta passagem, porque aqui eu vejo um homem, aqui nós vemos um homem, o cego de Jericó, esse homem onde ele era uma pessoa sem perspectiva de vida alguma, era um homem que tinha uma vida que, quando nós observamos mais de perto, nós chegamos ao entendimento de que era um homem desvalorizado completamente pela sociedade. Era um homem que as pessoas não via futuro nenhum, não via futuro algum naquele homem, não queriam sequer gastar tempo para ouvir aquele homem, não procurava dar nenhum tipo de ajuda para aquele homem. Era um homem que não tinha respeito da sociedade, que não tinha valor dentro da sociedade, porque eu já disse isso aqui, que era um homem que era, além de cego, era um homem que era mendigo, né? Ele ficava ali à beira do caminho, né? Ele ficava ali mendigando, como a Bíblia bem afirma no versículo 46, que ele ficava junto do caminho mendigando. Era um homem que já possuía uma deficiência física, que era de enxergar, e era um homem também que era impossibilitado de trabalhar, de ter o seu ganha-pão, de ter os seus recursos. Era um homem que as pessoas olhavam e não dava crédito nenhum, não dava valor nenhum, não parava para ouvir ou para sentir a dor daquele homem. E esse homem vivia assim, mendigando, mendigava hoje, mendigava amanhã, mendigava depois, mendigava todos os dias, era uma rotina.

né, um hábito da vida daquele homem, irmãos. Não tinha crédito algum na sociedade. Mas teve um dia que esse homem, ele acordou e foi no seu imaginário, na sua mente, ele ia mais uma vez mendigar o pão. Ele ia mais uma vez ficar ali junto do caminho, pedindo esmola, pedindo um, pedindo outro, e alguém ali rejeitando aquele homem, alguém ali desprezando aquele homem, alguém ali humilhando aquele homem, porque não era um homem para a sociedade normal, não tinha como enxergar e era um homem pobre, era um homem miserável financeiramente. Aí esse homem vai, acorda em um belo dia, vai de novo, vai para a mesma rotina, vai para a beira do caminho pedir, vai para a beira do caminho mendigar. Mas aquele homem, ele não sabia. Aquele homem, ele não tinha conhecimento de que aquele dia era o último dia que aquele homem ia mendigar o pão. Ele não sabia que aquele dia era o último dia que ele ia acordar sem enxergar a claridade do dia, sem enxergar a claridade do sol, sem enxergar o dia amanhecer. Ele não sabia que era o último dia que ele seria um cego, que ele seria um mendigo. Ele não sabia. Mas Jesus no céu já sabia que aquele dia ali era o basta na vida daquele homem. Era o basta de quê? Era o basta de tanta humilhação. Era o basta de tanto desprezo. Era o basta de tanta rejeição. Era o basta de tanto desrespeito. Era o basta daquela dor. Era o basta daquele sofrimento. Era o basta daquela angústia, daquela vergonha que aquele homem vivia. Ele vai junto do caminho mais uma vez, vai mendigar, vai pedir. Lá vai o cego pedir de novo. Só que aquele dia era um dia diferente. Por quê? Aquele dia era o dia que o Salvador do mundo haveria de passar naquele caminho. O Salvador, o Deus Todo-Poderoso, haveria de passar perto daquele homem. Ele haveria de passar naquele lugar, onde era um lugar de desprezo. Jesus estava chegando lá. Onde era fomentado a rejeição, a humilhação, Jesus estava chegando lá. Eu não sei o que você vive hoje, eu não sei o que você vive atualmente, se é desprezo, se é humilhação, se é vergonha, se é desrespeito, se ninguém dá crédito, eu não sei o que você vive hoje. Mas em nome de Jesus eu posso profetizar nesta tarde. Jesus está chegando aí. Jesus está chegando. Ele vai passar por aí. Ele vai chegar aí. Hoje pode ser o último dia da vergonha. Hoje pode ser o último dia da tristeza. Hoje pode ser o último dia da depressão. O último dia do pânico. Hoje pode ser o último dia dessa doença, dessa enfermidade. Jesus vai chegar aí hoje. Jesus vai chegar no seu endereço hoje. Vai chegar aí hoje. Eu posso dizer e afirmar através da palavra de Deus. Quem crê, que receba em nome de Jesus. Aquele homem estava ali e agora Jesus vai passando com a multidão, vai passando com aquele povo e o cego, opa! Opa! Quem está passando aí? Quem é que está passando por que movimento é esse? Quem é que está passando por aí que eu quero saber? Informam, alguém informa para aquele homem, para o mendigo, que quem estava passando ali era Jesus.
que quem estava passando por ali era o Deus que curava, era o Deus que libertava, era o Deus que sarava, era o Deus que tirava a vergonha e colocava honra no lugar da vergonha. Aí esse homem, opa, então é Jesus. É Jesus? É. Jesus, filho de Davi, tem misericórdia de mim. Jesus, filho de Davi, tem misericórdia de mim. Jesus, filho de Davi, tem misericórdia de mim. E o povo falava para aquele homem: cala a boca, para de gritar, para de escândalo. Ninguém, ele não vai parar para ouvir um cego, não. Ele não vai parar para atender um mendigo, não. Fica quieto, para de escândalo. E ele começava a clamar cada vez mais, gritar cada vez mais, aumentar o nível do clamor. E sabe o que aconteceu? Jesus parou. E, irmãos, Jesus parou para ouvir aquele homem. Ele parou para ouvir um cego. Ele parou para ouvir um mendigo. Ele parou para ouvir aquele homem. Bartimeu, o que queres que eu te faça? Senhor, eu quero ver. Eu preciso ver. O que eu estou precisando é de um milagre. Eu não vou nem te pedir dinheiro. Porque o que eu estou precisando aqui, Senhor, é de milagre. Em Atos, no capítulo 3, a Bíblia fala de um coxo, mas esse coxo, quando viu Pedro e João, pediu esmola, pediu dinheiro. Mas esse cego aqui, em Marcos, no capítulo 10, esse homem aqui não pediu Jesus dinheiro, não pediu Jesus uma esmolinha, ele pediu Jesus foi cura, ele pediu Jesus foi milagre, e Jesus falou: olha, a tua fé te salvou, a tua fé te salvou. E aquele homem recebeu a sua cura, ele recebeu o seu milagre. Jesus parou para atender a necessidade daquele homem. Eu quero dizer para você nessa tarde, continua clamando, mesmo que digam para você que não precisa mais, que Deus não vai ouvir, que Deus não tem tempo para você, que Deus não quer saber de você, que Deus não te valoriza, que Deus não dê ouvidos às astutas ciladas do diabo, não dê ouvido às setas do diabo, não dê ouvido, faça como o cego Bartimeu, clama mais, busca mais, grita mais. Jesus vai parar para ouvir o seu clamor. Jesus vai parar para ouvir a sua oração. A atenção de Jesus vai voltar-se para o seu clamor, vai voltar para a sua súplica. Jesus vai parar para te ouvir. Ele não faz como o homem faz, ele não te trata como o homem trata, ele não te vê como o homem vê, ele te vê diferente, ele te trata diferente, ele te enxerga diferente, e ele tem bênçãos do céu para a sua vida, ele tem cura para você, ele tem milagre para você, libertação para sua vida, transformação na sua família. Ele tem, Jesus tem, mas continua clamando, crente, continua clamando, mulher de Deus, continua clamando, homem de Deus, clama Jesus na sua casa, clama a Deus em tempo e em fora de tempo, aumenta o nível do clamor, aumenta o nível da petição, clama mais, busca mais, busca mais, busca mais. Jesus vai parar para ouvir você, ele vai parar para ouvir a sua voz, ele vai parar para te atender, ele tem tempo para você, ele tem tempo para a sua vida. Mas você precisa clamar, continuar clamando, continua clamando, não deixe que as pessoas façam você diminuir o ritmo, mas clame cada vez mais, busque cada vez mais. Eu creio em nome de Jesus que o milagre vai chegar na sua vida. Aleluia! Eu creio em nome de Jesus que o milagre vai chegar na sua casa, que a libertação vai chegar na vida do seu filho, que a libertação vai chegar na vida do seu marido, que a libertação vai chegar na sua casa. Deus vai operar na sua vida. Continua clamando, continua clamando, continua clamando, continua clamando, continua clamando. Jesus, filho de Davi, tem misericórdia de mim, tem misericórdia de mim, tem misericórdia de mim, tem misericórdia de mim. Clama mais, busca mais, continua buscando. Jesus, o Deus do céu, está indo no seu endereço, em nome de Jesus.

Aleluia! Glória a Deus, oremos nesta tarde, Salvador da nossa alma, Deus que opera milagres, Deus que ressuscita mortos, Deus que faz cego enxergar, Deus que faz surdo ouvir, Deus que faz paralítico andar, Deus que faz todas as coisas. Nós te adoramos, Senhor, nós te glorificamos, exaltamos o seu grandioso nome. Deus eterno, obrigado, Senhor, por tudo. Alcança, Senhor, vidas nesta tarde, Senhor, com milagre, com cura divina. Repreenda a incredulidade em cada coração, a falta de fé, a falta de esperança. Repreenda, Deus, traz de volta a fé, traz de volta, Senhor, a esperança do milagre, a esperança da cura. E em nome de Jesus, Senhor, faz a tua obra, Espírito Santo, faz a sua obra, Senhor, nesta família, neste homem, nesta mulher que ora comigo agora. Deus, faça a sua obra, manifesta o seu poder, repreenda o mal, mude o cenário para a glória do teu nome. Nós te pedimos e te agradecemos, em nome de Jesus, amém. Glória a Deus, glória a Deus, que Deus te abençoe, viu? Que Deus continue te abençoando. Você é uma bênção de Deus. Você é uma bênção de Deus. Que Deus te abençoe com toda sorte de bênção. Nós já estamos encerrando a nossa programação. E eu agradeço a você por estar comigo até agora. Que Deus te abençoe. Amanhã temos um encontro marcado aqui às 13 horas, 1 hora da tarde. Venha, chame, convide mais pessoas para ouvir. Eu creio que Deus ainda tem coisas grandes para realizar. E Ele vai realizar na sua vida em nome de Jesus. Que Deus te abençoe. Fiquem todos com Deus. Continue com Cristo. Continue na presença de Cristo, buscando esse Deus maravilhoso, tá bom? Um grande abraço. Deus abençoe a sua vida, viu? Todas sortes de bênção estejam recaídas sobre a sua família, em nome de Jesus. Fique com Deus e até amanhã, em nome de Jesus. Tchau, tchau.

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4: Sua tarde com mais amor, com mais carinho, já estamos chegando. Hora certa, agora 2:22. Boa tarde, Carinhanha. Boa tarde, Malhada. Boa tarde, Brasil. Estamos começando mais um Boa Tarde Pontal, né? Edição de segunda-feira, segunda-ana, dia 12, né? Hoje dia 12 de outubro de 2026, feriadão, dia da criança, também dia de Nossa Senhora Aparecida. Você que tá aí ligadinho, muito boa tarde, tá curtindo o feriado, vamos juntos! Daqui a pouquinho também tem a sua imensa participação aqui no WhatsApp da Pontal, 3485-2041, quero sua participação também, tá? Legal, gente, 2:22, eu sou Mário Sérgio, chegando ao vivo nessa tarde quente, tá muito quente. E a gente vai descontraindo você aqui com muita música boa, resumo de novelas, que daqui a pouquinho eu trago pra você. Tem muita coisa legal por aqui, satisfação estar junto contigo.

0: Deus abençoe esse sucesso maravilhoso.
1: Chama. Ah, moleque, brabo. Olha o trem.
0: Obrigado, que Deus abençoe todos vocês.
1: Faz barulho pro
0: Jirai
1: Uai e toda a sua equipe maravilhosa.
2: Vocês são maravilhosos aqui.
0: Que Deus abençoe. Você é louco, lindo, maravilhoso. Tamo junto, viu? Seus caras de tabaco amassado.
3: Cara de caralho.
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0: Ponto FM tá na ponta, tá legal. Nayara Azevedo traz uma cerveja urgente aqui no seu Boa Tarde Pontal. A gente prossegue ao vivo, vamos trazer aqui no seu Boa Tarde Pontal, resumo de novela chegando. É hora de trazer pra você aqui no Sonzão da Pontal. Vamos juntos, resumo da sua novela preferida, né? Resumo pra hoje, a sua novela. Vamos lá, novela A Nobreza do Amor. Capítulo de hoje, hein? A Nobreza do Amor. Bora lá trazer resumo da sua novela. Capítulo 171. Mirim recompensa Severino por revelar o paradeiro de Alica. Virgínia, Graça e Ana Maria se incomodam com as demandas de Gendal. Caetana teme que Gendal atente contra Tonho e Dona Menina confronta a amiga. Alica, Tonho e Omar se preparam para fugir de Recife e agradecem o apoio de Januário. Gendal cobra de Mirim o paradeiro de Alica. Gambá engana Pascoal e consegue a libertação de Zuri. Mirim mente para Virgínia e se prepara para ir ao encontro de Alica. Binta recusa seguir ajudando Damian, que recorre a José Zambi e aos rebeldes. E Mirim sequestra Alica. Tudo isso vai ao ar no capítulo de hoje de sua novela A Nobreza do Amor. Daqui a pouco a gente vai trazer resumo para a novela por você. Acompanhe aqui no seu Boa Tarde Pontal. 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Bora então, deixa eu dar um recado para você aqui. Atenção, tá? Produtor rural de Malhada, atenção. 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Do Seguro Safra. Agora 2h33, intervalo chegando daqui a pouquinho, tem informação para você.
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12: Estamos de volta, é hora do Pontal Notícias, a primeira edição nesta tarde. Tempo instável no país leva a Inmet a emitir alertas. A reportagem...
13: O tempo instável prevalece em todo o país até esta terça-feira. O IMET, Instituto Nacional de Meteorologia, emitiu alerta laranja de perigo e amarelo de perigo potencial para vários estados. Em outras áreas do Brasil, a previsão é de muito calor e tempo seco. O alerta laranja de perigo vale para a parte de Minas Gerais, Rio de Janeiro, São Paulo, Mato Grosso do Sul e todos os estados da região sul. Já o alerta amarelo de perigo potencial para tempestades atinge áreas do sul do país, São Paulo, Rio de Janeiro, Minas Gerais, Mato Grosso do Sul, Mato Grosso, Goiás, Rondônia, Amazonas e Acre. A massa de ar quente e seco atua sobre parte das regiões norte, nordeste e centro-oeste, além do norte da região sudeste. O IMET também tem divulgado alertas para a baixa umidade do ar, que pode chegar a 12% em vários estados, o que aumenta o risco de incêndios e de problemas de saúde. Da Rádio Nacional em Brasília, Ana Lúcia Caldas.
12: Ok, obrigado Ana Lúcia pelas informações. Daqui a pouquinho vamos trazer mais edição do Pontal Notícias aqui no seu Boa Tarde, Pontal.
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12: 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Bom demais, 2h44. A gente vai seguindo aqui o nosso Boa Tarde Pontal. Obrigado pela sua companhia, pela sua audiência. Vamos juntinhos aqui na sua melhor. Boa!

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3: Olha essa história aqui, ó.

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Beleza. Forte abraço aqui para você que está sintonizado aí no nosso programa. Deixa eu mandar um abraço aqui para a Edith lá em Morrinhos e o Yu, que tá sintonizada, curtindo a Pontal. Abração, uma excelente tarde para vocês, tá? Obrigado pela companhia, obrigado pela sua audiência. Também, forte abraço aqui para o Ayrton, é isso mesmo, Ayrton e Rafael, lá em Canto do Riacho, que estão ligadinhos aí acompanhando o nosso programa, tá bom? Abração, Ayrton, a todos em Canto do Riacho. Muito boa tarde para você. Obrigado pela companhia.

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17: Opa, de volta, 3 horas mais 11 minutos, nesta tarde bacana de segunda-feira, dia
18: 12 de outubro, feriadão, estamos juntos, né? 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Muito bem, gente, a gente prossegue aqui ao vivo, trazendo muito mais músicas no Boa Tarde Pontal. Obrigado pelo carinho da sua sintonia, tá bom? Vamos juntinhos, você pode estar participando no 3485-2041, aproveitar o feriadão e oferecer música para quem você bem entender aqui no Boa Tarde Pontal.

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0: Pontal, William é o Santo Luan Santana aqui no seu Boa Tarde Pontal, é hora de...
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0: Vamos lá, trazer resumo da sua novela preferida, né? Novela Por Você, capítulo 49, hoje, segunda-feira, dia 12. Leandra aceita o pedido de casamento de Vitor. Margot confidencia a Lucas que teme estar doente. Gabriel questiona o preconceito de Vanessa em relação ao casamento entre Leandra e Vitor. Juarez conversa com Peixe sobre o namoro com Dalila. Bela atende Margot. Próspero se emociona ao contar para Dalva sobre seu dia de trabalho com Melinda. Clemente decide se voluntariar para atuar com Melinda na palhaçaria. Make decide abrir uma barraca de crepe e Toy se incomoda com a concorrência. Toy descobre que Leandra ficou noiva de Vitor. Na noite de karaokê no bar de Próspero, Juarez se desespera diante de uma descoberta. Tudo isso vai ao ar no capítulo de hoje de sua novela Por Você. Tá? A gente vai seguindo ao vivaz, trazendo muito mais músicas. Vamos lá, boa tarde, Mário Sérgio. Gostaria de ouvir o som do Henrique Juliano. Eu ofereço para as minhas filhas, Mayra, né? Mayra e Radija. E também para minha esposa Líria. Valeu, abraço para você que está acompanhando a gente. Obrigado pela companhia, né? O pessoal de Alto Bonito, todo mundo ligado na Pontal. Valeu, abração para Mayra e também para Radija. Ligadinhas aí no Boa Tarde Pontal. Obrigado pela companhia. 3h24.

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14: Estamos de volta, agora 3:38, 3:38, você que tá aí ligadinho, muito boa tarde, obrigado pela companhia, você do município de Feira da Mata, tá sintonizado, muito boa tarde, obrigado pela audiência, tá? A gente vai seguindo aqui, ao vivo na melhor. Deixa eu mandar um abraço também aqui para o pessoal em Juvenília, alô Solange lá em Juvenília, tá quente, né, gente? 38 graus neste momento aqui em Carinhanha, né? A sensação térmica tá chegando a 40 graus. 38 e tá quente, muito quente. 3:39, devido aí ao fenômeno natural aí, o El Niño, né? Que tá trazendo aí essa temperatura diferente aqui na nossa região. Diferente, já chegou, né? Algumas temperaturas assim, em alguns anos, porém, esse ano parece estar mais que o normal. 3:39 aqui na Pontal, a temperatura tá demais. A gente vai, Wesley Safadão, ar-condicionado no 15, pra ver se ameniza, né?

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0: hoje é do...
1: Muito FM tá na Pontal, tá legal. Jorge Henrique Rodrigo aqui no Boa Tarde Pontal, amigo da onça.
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1: Bora lá então trazer resumo da sua novela preferida, resumo de Quem Ama Cuida, para o capítulo 126. Pilar ordena que Tom não falhe em sua missão. Joel percebe que Diná sentia inveja de Francisca ao conversar com ela sobre sua mãe. Otoniel se nega a conversar com Enéas. Mal recebe flores de Fernando. Helenice desespera ao perceber que Tom a trancou em casa. André aceita investigar o passado de Diná a pedido de Pedro. Tom avisa Pilar que instalou um rastreador no carro de Pedro. Yuri percebe que Pilar pode ter tramado algo contra Adriana. Helenice se recusa a ir à delegacia com Daphne para denunciar Tom. Tom e seus capangas seguem o carro de Pedro. Tudo isso vai ao ar no capítulo de hoje de sua novela Quem Ama Cuida. Resumo de novelas vai estar de volta amanhã a partir das 2h20 aqui no Boa Tarde Pontal. 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Daqui a pouquinho vamos trazer a dose dupla para você curtir aqui no Boa Tarde Pontal.

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2: 4 horas mais 17 minutos, estamos ao vivo, 9 mistura líquido. 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Esse é bom demais. Agora 4h18, quem tá participando aqui com a gente, solta o áudio aí. Bora.
3: Meu grande amigo Marifés, quem fala é Miro Região.
2: Opa, Miro Região.
3: Você passa a música pra mais. Vitório Léo, linha do tempo, meu amigo. Pela grande canção, pelo grande momento. Miro Região, rei da vaquejada e o rei da mulherada,
2: Duas especialidades. Miro Região tá podendo. Miro, você tá podendo, hein? Rei da vaquejada e rei da mulherada, rapaz. Ai, passa essas aulas aí, Miro Região. 4h18. Vamos lá, gente. Agora são 4h18. Tem mais uma participação? Oi, Mário Sérgio, boa tarde. Aqui é Líria de Alto Bonito, ligadinha no Boa Tarde Pontal. Quero ouvir a música, né? E ofereço aí para minhas filhas, Mayra e Radija, desejo a elas um feliz Dia das Crianças, né? E também pro meu marido Cleiton, estamos na escuta, valeu. Líria e todos lá em Alto Bonito, né? Também a Lúcima tá na sintonia lá em Alto Bonito ouvindo a gente. Ótima tarde para você, 4 horas e 19 minutos.
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8: Estamos de volta, é hora do Pontal Notícias, a última edição nesta tarde. Governo faz força-tarefa e envia 11 aeronaves para combater fogo no Amazonas. A reportagem...
9: Uma onda de queimadas provocada pelo fenômeno El Niño levou à decretação de emergência pelo governo do Amazonas em 36 municípios, o que permite ajuda federal ao estado. Segundo a página Painel do Clima, o estado acumula mais de 7.600 focos de queimadas de 1º de outubro até esse domingo, o que representa alta de mais de 91% em relação ao mesmo período do ano passado. Manaus e o sul do estado são as regiões mais atingidas. Os ministros João Paulo Capobianco, do Meio Ambiente e Mudança do Clima, e Valdez Góes, da Integração e Desenvolvimento Regional, sobrevoaram nesse domingo as áreas atingidas pelos incêndios. O ministro do Meio Ambiente alertou para a ocorrência de incêndios criminosos e não apenas provocados pela prática de queimar pastagens.
10: Além do fogo que vem da pastagem, nós vimos focos no meio da floresta preservada, inúmeros focos. Esse é um problema grave, porque indica claramente que são incêndios criminosos com o objetivo de degradar a floresta e, posteriormente, buscar a derrubada na sequência.
9: Uma força-tarefa foi formada pelo governo federal, envolvendo ainda o Ministério de Minas e Energia, a Defesa Civil Nacional, a Força Nacional do SUS e as Forças Armadas. O governo federal confirmou o envio de 11 aeronaves e o reforço de brigadistas para o combate ao fogo. Duas aeronaves da FAB chegaram nesse domingo a Manaus. O ministro da Integração, Valdir Góes, defendeu que as autoridades atuem de forma integrada. E com a piora da qualidade do ar em Manaus, com índice muito acima do que é considerado aceitável pela Organização Mundial da Saúde, a Prefeitura de Manaus determinou a suspensão, desde ontem, dos eventos ao ar livre promovidos pela administração municipal. Aulas presenciais e nas universidades e rede municipal de ensino também estão suspensas. Com informações da Agência Brasil, da Rádio Nacional em Brasília, Ana Lúcia Caldas.
8: Ok, obrigado Ana Lúcia pelas informações. A gente vai acompanhar mais edição do Pontal Notícias amanhã.
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11: Oi, boa tarde. Meu nome é Crislane, falo do bairro São Francisco. Gostaria de pedir uma música com Amado Batista, Nossa Senhora Aparecida. Oferecer para meu esposo Carlinho, meus filhos João Luca, Laís, Davi, minha irmã Tuca, meu cunhado Jó, meu irmão Alan, para Araí das Casinhas, filhos dela, para Chiquinho, para Gui, para Dona Maria em família, João Paulo, Ana Luísa, para minha amiga Marilene Santo, família, para minha amiga Isaura em família, para minha tia Bia em família, para minha tia Cristiana em família, para minha prima Meire em família, para minha prima Alcilene em família, para minha prima Fabiana em família, para minha amiga Auricera em família, para minha amiga Dulce em família, para minha amiga Ney em família, para Marota em família, para Lina em família, para Sandro Vaqueiro em família, para todos os meus sobrinhos, para todos na escuta, tá na Pontal, tá legal.
8: Ok, valeu Crislane, obrigado pela companhia, pela audiência. Deixa eu atender mais uma participação aqui, solta o zap zap no ar, são 4h45.
12: Oi Mário, boa tarde. Se
8: boa tarde.
12: Tempo, você passa para minha música com o Amado Batista, Nossa Senhora Aparecida. Oferecer para o meu marido que está aqui. Já fomos na sua cidade hoje na missa, já voltamos. E agora eu quero ouvir, se for possível, você passar. Eu agradeço, viu? Então, boa tarde, bem rápido, senão você não passa. Tchau.
8: Valeu.
12: Está na Pontal, tá legal. E é só alegria, em nome de Jesus.
8: Valeu, alegria. Uma ótima tarde. Eu toco sua música agora na sequência, tá bom? São 4h45.

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Ponta FM tá na Pontal, tá legal, Luan Santana, olho marrom aqui no Boa Tarde Pontal, a penúltima de hoje, tá bom? Gente, nosso programa ficando por aqui, eu volto amanhã a partir das 2. Obrigado pela companhia, pela sua audiência, valeu. Ótimo início de semana pra todos nós. Tchau, tchau e até amanhã.

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0: Muito barulho, Jucinho!
2: Atitude 67 na hora,
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1: Olá, gente bacana no ar, o Good Night Pontal, nesta linda segunda-feira, 12 de outubro do ano de 2026. 20 horas e 1 minuto. E aí, como foi o seu final de semana, ou melhor dizendo, esse feriadão prolongado? E a sua segunda-feira, hoje também é feriado nacional? Você em casa descansando? Muitos trabalharam hoje, outros ainda estão aí curtindo esse feriadão? Você aí no seu trabalho noturno, em qualquer lugar que vocês estejam, alcançando o nosso sinal. Obrigado pela sintonia. E hoje nós comemoramos dia do engenheiro agrônomo, dia do corretor de seguros, dia da raça, dia do basquete, dia das crianças e também dia de Nossa Senhora Aparecida, santo de hoje, Nossa Senhora Aparecida, padroeira do nosso Brasil. Hoje também é uma data muito especial para você, que está completando mais uma primavera. Parabéns, felicidades mil. Por aqui é o Manuel França, juntinho com vocês, até às 23 horas com o nosso Good Night Pontal. Ei, caminhe tranquilamente pela vida, plantando sementes de paz e amor, para colher amanhã os frutos da felicidade. Já começamos muito bem, ao som do rei Roberto Carlos, Jesus Cristo.

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20h39. Ei, a paz que procura está no silêncio que não faz. Chega aí, Titãs, é preciso saber viver.

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3: Imagina se o seu ex-amor deixa uma carta pro próximo amor da sua vida. Nesse mesmo exercício.
4: Pesado, pesado.